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São 2 horas. 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
1: 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São 3 horas. 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

São 5 horas. 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

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São 6 horas. 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
1: Muito bom dia. Começa hoje a segunda fase dos exames nacionais do ensino secundário, mas muitos alunos ainda dizem ter dúvidas quanto às notas obtidas na primeira prova devido às falhas na classificação digital. Arranca também esta manhã pelas 9:30 a segunda fase das provas finais do 9º ano com português. À mesma hora realiza-se a prova de português do 12º ano, a primeira depois de, nos últimos dias, os alunos do ensino secundário terem ficado a conhecer os resultados obtidos nos exames realizados na primeira fase. Apesar dos problemas reconhecidos pelo ministro Fernando Alexandre, o governo manteve os calendários do concurso nacional de acesso ao ensino superior, que termina a 6 de agosto, bem como os da segunda fase dos exames. A segunda fase dos exames nacionais termina na sexta-feira com a prova de inglês. Para os alunos do 9º ano, a prova de matemática está marcada para quinta-feira. O Estado recorre à DEC para colmatar falta de meios na resposta do apoio à renda. O Instituto da Habitação e da Reabilitação Urbana alargou os canais de atendimento através dos 80 balcões da Associação do Consumidor perante o aumento do número de reclamações. Em comunicado, a DECO alerta que a interrupção inesperada do apoio extraordinário à renda ou erros no processamento podem aumentar a taxa de esforço com a habitação e dificultar o pagamento de outras despesas essenciais das famílias. Com esta parceria, a Associação passa a prestar atendimento especializado e gratuito a quem tenha dúvidas sobre o apoio extraordinário à renda, incluindo casos de interrupção do pagamento ou pedidos de devolução por parte da Segurança Social. O serviço vai funcionar a partir de hoje nas autarquias, com protocolos de colaboração com a DECO, nos balcões de habitação e energia, nas instalações da associação e nas estruturas regionais. O Presidente da República escolheu Cabo Verde para a sua primeira visita de Estado. António José Seguro vai estar entre hoje e quinta-feira em Cabo Verde. O chefe de Estado aterra na capital cidade da Praia durante a tarde e terá como primeiro ato oficial a deposição de uma coroa de flores no memorial Amílcar Cabral. Segue-se um encontro com o homólogo cabo-verdiano José Maria Neves, no Palácio Presidencial, após o qual haverá uma conferência de imprensa conjunta. A agenda do dia termina com um jantar oficial oferecido pelo presidente anfitrião. A Assembleia Municipal de Almada vai apreciar hoje uma moção de censura à liderança socialista da Câmara Municipal, apresentada pelo PSD. A moção de censura do Partido Socialista tem a ver com... responsabiliza a autarquia pelas falhas no abastecimento de água no Conselho. A moção de censura, mesmo que seja aprovada, não é vinculativa e, por isso, não terá qualquer efeito prático na continuidade do Executivo liderado pela socialista Inês de Medeiros. Desde o início do mês que têm ocorrido falhas no abastecimento de água no Conselho de Almada, com especial incidência na Costa da Caparica, tendo a Câmara Municipal decretado situação de alerta. A reunião extraordinária da Assembleia Municipal, requerida pelo PSD, está marcada para as 9 da noite. O Irão atacou hoje instalações na norte-americanas em vários países do Golfo. Teherão advertiu Washington para ataques ainda mais poderosos num conflito que ameaça alargar-se com o envolvimento dos rebeldes húteis do Iémen. Por seu lado, o exército dos Estados Unidos anunciou ter concluído a 10ª noite consecutiva de bombardeamentos contra o Irão, atingindo centros de comando militar e alvos marítimos. O objetivo é reduzir a capacidade do Irão de continuar a atacar navios comerciais que transitam no estreito de Hormuz. Os guardas da Revolução afirmaram ter interceptado 2 petroleiros na via marítima estratégica ao largo de Oman, reclamando a autoria de explosões que provocaram incêndios significativos a bordo. O número de mortos devido aos 2 sismos ocorridos há quase um mês na Venezuela subiu para 5.278, mais 70 face ao último balanço. Números revelados pelo presidente do Parlamento, Jorge Rodrigues. O duplo sismo causou a morte de 121 portugueses e luso-descendentes, de acordo com dados avançados ontem pelo Ministério dos Negócios Estrangeiros português. Continuam desaparecidos 49 cidadãos portugueses. O número de feridos mantém-se em 16.740 e o de pessoas desabrigadas em mais de 17.900. Os sismos de magnitude 7.2 e 7.5 ocorreram a 200 quilómetros de Caracas, com menos de um minuto de intervalo, e foram seguidos por centenas de réplicas, de acordo com o Serviço Geológico dos Estados Unidos. Portugal Portugal desceu do 5º para o 7º lugar do ranking da FIFA, que foi divulgado ontem e passou a ser liderado pela Espanha. Os espanhóis ultrapassaram a Argentina após a vitória sobre os sul-americanos na final do Mundial. A seleção portuguesa foi ultrapassada por Brasil e Marrocos, que subiram ao 5º e 6º lugares, respectivamente. A informação está de regresso daqui a sensivelmente meia hora. Até já.
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0: 5 minutos depois das 7, muito bom dia a todos. Nesta terça-feira, dia 21 de julho, vamos neste momento tentar também perceber aqui como é que estão as coisas na estrada a esta hora, com tudo mais ou menos ainda tranquilo. Claro, em Lisboa alguma lentidão na IC19 sentido Sintra-Lisboa, com uma viatura parada, mas de facto para já as coisas mais ou menos tranquilas. De qualquer das formas, daqui a pouco conferimos com o Paulo Monteiro o essencial também da informação de trânsito.
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2: Muito obrigada.

0: Guitarra triste, Amália, nestes últimos minutos, letra e música de Álvaro Duarte Simões. Bom dia.
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0: Seja bem-vindo a este Bom Dia Amália, nesta edição de terça-feira, dia 21 de julho. Espreitamos a previsão do tempo para hoje, com céu pouco nublado em Lisboa, 29 graus é a máxima para Lisboa, 30 em Setúbal, Porto chega aos 25, Faro 31 para esta terça-feira. Começamos por ouvir Fernanda Maria e Júlia Florista. Mais à frente temos Natalino de Jesus e Lenita Gentil com esta Lisboa africana.

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1: Praça da Alegria, primeira edição de hoje, desta terça-feira, dia 21 de julho. Duas muito simples para levar para o resto do dia. O que é que diz um tomate para o outro? Tu matas-me. E o que é que diz o tubarão para a tubaroa? Tu baralhas-me.
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1: 7:18, bom dia. A música é o nosso fado. Fico por aí na manhã da sua Rádio Amália, agora com o fado do amanhã. Maria Armanda.

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7: Música ao nosso fado, bom dia, 22 minutos depois das 7, seguimos agora numa visita ao Hostel da Mariquinhas com a Gisela João.

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8h25, daqui a pouco temos a Rua da Imprensa, espreitaremos as capas dos jornais nesta manhã de terça-feira, a não perder também o trânsito e mais à frente ainda o grande estádio, capas dos jornais, aí sim, desportivos. Para já, para os lados da Ribeira, vamos ficar com a voz de Jorge Batista da Silva.

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1: Espreitamos então as capas dos jornais nesta manhã de terça-feira com Sofia Simões. Bom dia, Sofia.
2: Muito bom dia. O Jornal de Notícias revela que Fisco tem 10 mil milhões de euros em dívidas que não consegue cobrar. O valor está a subir há uma década e bateu recorde no ano passado. Lista de devedores estratégicos com 20 mil cidadãos e empresas. O JTN destaca ainda os exames, com época especial em setembro, detectados erros na classificação das provas de Física e Química e nas de Geografia. O Público escreve sobre o mesmo tema. O ministro fala em erros residuais, mas milhares viram as notas recalculadas depois da prova de Física e Química. Foram detectados erros nas escolhas múltiplas da prova de Geografia. O Público fala ainda do ministro da Administração Interna. Especialistas questionam o secretismo de contratos entre Polícia Judiciária e empreiteiro. O Diário de Notícias avança que o Estado recorre à DEC para colmatar falta de meios na resposta do apoio à renda. O organismo público alarga os canais de atendimento através dos 80 balcões da Associação perante o aumento do número de reclamações. O DN ilustra ainda a capa com o novo primeiro-ministro britânico. Andy Burman afirma que o desafio é fazer com que a política funcione. O Jornal de Negócios destaca que Brisa reclama compensação de 1,1 mil milhões ao Estado. A concessionária tem estado a negociar matérias como a ligação ferroviária ao novo aeroporto de Lisboa, a inclusão na classe 1 de SUV e elétricos ou as isenções de portagens na A2 e A6. O Negócios dá ainda conta que inquilinos que causem danos sem direito a fundo de emergência, aplicar-se-á também a regra que a exclui do apoio quem tem outra casa no concelho ou nos concelhos limítrofes. O Correio da Manhã traz como manchete: Justiça nega liberdade a rei Gob. Francisco Leitão matou 3 jovens por ciúmes no Castelo da Carcaja. Assassino pediu saídas precárias, mas não lhe foram concedidas.
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1: Vamos lá espreitar o trânsito a esta hora, 7h32. Paulo Monteiro, viva, muito bom dia.
3: Ora, muito bom dia, António.
1: Está bonzinho?
3: Vamos começar. Eu estou bem, espero que tu também estejas, claro. Vamos lá até ao trânsito e vamos começar pelo IC19. Ora, temos dificuldades aqui no IC19, sentido Sintra-Lisboa. Há agora um acidente na reta da Amadora. E o trânsito está parado a partir de Terceira até à Amadora. Está já muito perto do Cacém, esta fila em direção a Lisboa. Na A2, há fila a partir da primeira ponte do Feijó até à ponte 25 de Abril. O acesso do Centro-Sul ainda está sem filas. A A5 tem abrandamento, mas sem paragens, abrandamento do Estádio Nacional até Miraflores. A Marginal sem filas, a segunda circular já tem fila de Sacavém até à Encarnação. E na A1 temos abrandamento entre Valfigueira e Sacavém. Passamos agora para a cidade do Porto. Ainda não podemos falar de filas, mas sim de lentidão. Ora, a lentidão na A3, a partir de Águas Santas até ao Porto. A Avenida AEP tem abrandamento da A4 até à Rotunda AEP. Na VCI, lentidão entre as Antas e a A3. Sentido contrário, lentidão entre a Boa Vista e Francos. Até já.
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0: Obrigada. Obrigada.
1: Tiro, Liro, Liro, uma versão ao vivo, Amália, por aqui também na rádio que tem este nome, Rádio Amália. Bom dia, 7h36. Seguimos agora com Cátia Guerreiro e o tema Asas.

0: Asas, um tema muito bonito este para a voz da Cátia Guerreiro. 20 minutos para as 8, bom dia, boa terça-feira. Daqui a pouco vamos ter por aqui a voz da Sara Correia com o tema Canto. Atenção que nesta hora temos também o nosso grande estádio.
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Voz incrível da Sara Correia. Daqui a pouco, grande estádio a não perder. Neste momento, 14 minutos para as 8. Fico por aí. A música é o nosso fado, já sabe. Agora com Voz do Escuro, a voz do Gonçalo Salgueiro.

0: Grande Estádio. Grande Estádio, vamos a isso, espreitar as capas dos jornais nesta manhã de terça-feira, capas dos jornais desportivos, bem entendido. Vamos lá então saber o que é que os jornais desportivos nos trazem hoje em destaque. E vamos começar, aliás, pela capa do jornal A Bola. Reforços de Leão, Dombiá, Altimira, Silas, Anderson e Zalazar marcam e brilham na vitória de ontem do Sporting. Ioane diz que regressa após lesão e fatura. Reforços de Leão é então o título do jornal A Bola. Vitória do Sporting frente ao Estrasburgo por 7-0. No Benfica, quer sagrar-me campeão. Empréstimo do colombiano Duran custa 6 milhões de euros. Sou um jogador que dá tudo em campo, palavras de Wang, apresentado no Futebol Clube do Porto. Não sou burro, frase de Jorge Jesus, que garante que não haverá uma revolução na seleção. Passamos agora para a capa do Jornal Record, também de hoje, e no Jornal Record destaque é também essa vitória do Sporting ontem. Reforços de Leão, é este o título da capa do jornal Record também, que dá destaque então à vitória por 7-0 do Sporting frente ao Estrasburgo. Um dos destaques é precisamente esse que dizia, os reforços do Sporting em grande, Dombiá, Altimira, Anderson e Salazar marcaram neste jogo do Sporting. No Benfica, quero dar tudo e ser campeão, são palavras de Duran, que promete muito trabalho. Sheldrup deseja saída imediata. No Futebol Clube do Porto, o melhor gol que vi foi do Kelvin. Aqui também um reforço do Futebol Clube do Porto a picar o rival na apresentação, segundo aqui o título do jornal Record. Passamos por fim para a capa do jogo, que dá destaque precisamente a Wang, apresentado, dou tudo em campo, novo reforço do Futebol Clube do Porto, também aqui em grande destaque, e também a apresentação de Duran, no caso do Benfica, colombiano que foi ontem apresentado na equipa do Benfica. Iran Kunda, no radar do Sporting, é um extremo australiano que pode render Pedro Gonçalves na saída do, caso se confirme a saída do português do Sporting. São estes os principais destaques das capas dos jornais desportivos. O Grande Estádio, já sabe, regressa amanhã por volta desta mesma hora.
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0: 8 minutos para as 8, fado de outrora, Maria Teresa de Noronha, bom dia.

Fado de Outrora na voz de Maria Teresa de Noronha, mais à frente na Rádio Omali, isto é, à hora certa. Vamos ter por aqui as notícias e começa hoje a segunda fase dos exames nacionais do ensino secundário. Esta é uma das notícias que vamos ter por aqui com a jornalista Sofia Simões. Logo depois também conferimos o trânsito com o Paulo Monteiro. Bom dia, boa terça-feira. Seguimos agora com Maria da Cruz, a voz de António Pinto Basto.

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5: Tempo então de notícias na Rádio Amália, edição de Sofia Simões. Muito bom dia, Sofia.
6: Muito bom dia. O Ministro da Educação, Ciência e Inovação é ouvido esta terça-feira na Comissão de Educação e Ciência da Assembleia da República. A audição a Fernando Alexandre prende-se com as falhas registadas no processo de digitalização e classificação dos exames nacionais da primeira fase. A audição do governante marcada para as 10 da manhã foi requerida pelo PCP e pelo LIVRE e surge depois do próprio Ministro ter garantido que o modelo de classificação digital será mantido na segunda fase dos exames nacionais. E começa hoje precisamente a segunda fase dos exames nacionais do ensino secundário. Arranca também esta manhã pelas 9h30 a segunda fase das provas finais do 9º ano em com português. À mesma hora realiza-se a prova de português do 12º ano, a primeira depois de nos últimos dias os alunos do ensino secundário terem ficado a conhecer os resultados obtidos nos exames realizados na primeira fase. Apesar dos problemas reconhecidos pelo ministro Fernando Alexandre, o governo manteve os calendários do concurso nacional de acesso ao ensino superior que termina a 6 de agosto, bem como os da segunda fase os exames. A segunda fase dos exames nacionais termina na sexta-feira com a prova de inglês para os alunos do 9º ano. A prova de matemática está marcada para quinta-feira. A DEC e o Instituto da Habitação e Reabilitação Urbana iniciam esta terça-feira uma parceria para reforçar a informação aos consumidores sobre apoios à habitação. O organismo público alargou os canais de atendimento através dos 80 balcões da Associação do Consumidor perante o aumento do número de reclamações. Em comunicado, a DEC alerta que a interrupção inesperada do apoio extraordinário à renda ou erros no processamento podem aumentar a taxa de esforço com a habitação e dificultar o pagamento de outras despesas essenciais das famílias. Com esta parceria, a Associação passa a prestar atendimento especializado e gratuito a quem tenha dúvidas sobre o apoio extraordinário à renda, incluindo casos de interrupção do pagamento ou pedidos de devolução por parte da Segurança Social. O serviço vai funcionar a partir de hoje nas autarquias com protocolos de colaboração com a DEC, nos balcões de habitação e energia, nas instalações da Associação e nas estruturas regionais. O Presidente da República escolheu Cabo Verde para a sua primeira visita de Estado. António José Seguro vai estar entre hoje e quinta-feira em Cabo Verde. O chefe de Estado aterra na capital cidade da Praia durante a tarde e terá como primeiro ato oficial a deposição de uma coroa de flores no memorial Amílcar Cabral. Segue-se um encontro com o homólogo cabo-verdiano José Maria Neves no Palácio Presidencial, após o qual haverá uma conferência de imprensa conjunta. A agenda do dia termina com um jantar oficial oferecido pelo presidente anfitrião. Um homem esfaqueou e feriu dois turistas esta manhã perto da Acrópole em Atenas, a principal atração turística da Grécia. O agressor atacou um homem e uma mulher com uma faca perto da entrada do Museu da Acrópole. A mulher sofreu ferimentos ligeiros na perna, enquanto o homem ficou ferido com mais gravidade num braço, segundo a polícia. O agressor foi detido, enquanto as duas vítimas foram levadas levadas para o hospital, segundo as autoridades. Ao que tudo indica, o agressor sofre de problemas psicológicos. A colina da Acrópole atrai milhões de turistas. No ano passado, quase 5 milhões de pessoas visitaram o local. O Irão atacou hoje instalações norte-americanas em vários países do Golfo. O Teherão advertiu Washington para ataques ainda mais poderosos num conflito que ameaça alargar-se com o envolvimento dos rebeldes úteis do Iémen. Por seu lado, o exército dos Estados Unidos anunciou ter concluído a 10ª noite consecutiva de bombardeamentos contra o Irão, atingindo centros de comando militar e alvos marítimos. O objetivo é reduzir a capacidade do Irão de continuar a atacar navios comerciais que transitam no Estreito de Hormuz. Os guardas da Revolução afirmaram ter interceptado 2 petroleiros na via marítima estratégica ao largo de Oman, reclamando a autoria de explosões que provocaram incêndios significativos a bordo. O Sporting goleou ontem à noite por 7-0 os franceses do Estrasburgo, treinados pelo português Hugo Oliveira, em jogo de preparação das duas equipas de futebol para a próxima temporada. O jogo foi disputado no estádio Algarve. O adversário que se segue é o Mónaco, no troféu 5 violinos, a 25 de julho, antes de uma nova ida até ao sul do país para defrontar os ingleses do Nottingham a 31 de julho. A informação está de regresso às 8h30. Até já.
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5: Vamos lá então saber como é que estão as coisas na estrada a esta hora com Paulo Monteiro. Viva Paulo, muito bom dia mais uma vez.
7: Ora viva novamente, bom dia António. Vamos começar pelo IC19, temos fila sentido Sintra-Lisboa, uma fila maior do que é habitual. Eu há meia hora atrás disse que havia um acidente na Amadora, mas de facto não é um acidente, é um carro avariado. De qualquer das maneiras, é esse o motivo da fila, e a fila começa no Cacém e vai até à Amadora. E a demora está acentuada hoje no IC19. Ora, A5 tem fila a partir de Miraflores até Linda Velha, e depois há fila outra vez na descida do Monsanto. Ora, A2 tem fila a partir da primeira ponte do Feijó até à ponte 25 de Abril. Hoje aqui há A2 melhor do que é habitual. Na A1 há fila a partir de Valfigueira até a Sacavém. E na segunda circular há lentidão nos dois sentidos no Campo Grande. A norte, no Porto, Avenida AEP tem fila da ponte de Leça até à rotunda AEP. Na A3, lentidão a partir da A4 até ao Porto. Ora, a VCI tem lentidão do nó do mercado até à A3 e, no sentido contrário, lentidão de Bessa Leite até Francos. Até já.
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5: Bom dia a todos. Ótima manhã de terça-feira, 6 minutos depois das 8. O namorico da Rita agora, Amália.

0: Namorico da Rita Amália, 8 minutos depois das 8, bom dia.
1: Bom dia, Amália.
0: Bom dia, Amália. Fica por aqui até bem perto das 10. Hoje, com céu pouco nublado ou limpo, é essa a previsão do tempo, com máxima de 29 graus em Lisboa, 30 em Setúbal, Porto, 25, Faro, 31 para esta terça-feira. Começamos por ouvir um clássico, Fernando Maurício, letra de Jorge Fernando, música Carlos da Maia, chama-se Boa Noite, Solidão.

Clássico do fado, Boa Noite Solidão, Fernando Maurício, 13 minutos depois das 8, daqui a pouco, já sabe, vamos ter por aqui também a Rua do Ouro, notícias de economia na Rádio Amália, já lá vamos. Antes disso, e depois de termos ouvido um tema que tem a autoria também, a letra de Jorge Fernando, vamos escutar mais um que também tem, de alguma forma, o dedo de Jorge Fernando, ele que, de facto, enfim, são tantos e tantos temas que saíram da criatividade do Jorge Fernando, um dos grandes compositores do fado, da música portuguesa. E este tema também está ligado ao Jorge Fernando. Aqui a interpretação é da Raquel Tavares, chama-se Trigueirinha, e no que diz respeito à Raquel Tavares, ela é uma das vozes que vai passar pelo Festival Caixa Alfama a jogar em casa num concerto a não perder. A Raquel Tavares vai então ser uma das vozes do festival, que se realiza nos dias 11 e 12 de setembro. Para já vamos ouvi-la com Trigueirinha, do disco Deles por Mim e a Antiga, depois Rua do Ouro.

0: Rua do Ouro.
1: Notícias de economia na Rádio Amália com Sofia Simões. Bom dia, Sofia.
2: Muito bom dia. Portugal paga hoje mais de 9 mil milhões aos credores, com o vencimento de uma linha de obrigações emitida há 10 anos. Até a final do ano, o IGCP ainda terá outro importante reembolso a fazer. 5 mil milhões de euros terão de ser devolvidos a um dos credores da Troika. A Brisa está a reclamar ao Estado compensações de 1,1 mil milhões de euros no âmbito da renegociação do contrato de concessão, um processo que decorre desde o primeiro trimestre do ano passado e que deverá ficar concluído após o verão. O valor é revelado pela Unidade Técnica de Acompanhamento de Projetos no relatório das parcerias público-privadas relativo a 2025 e revelado hoje pelo Jornal de Negócios. As negociações abrangem a ligação rodoviária ao novo aeroporto de Lisboa, o alargamento da classe 1 a SUV e veículos elétricos, isenções de portagens e a limitação do aumento das tarifas em 2023. O Fisco tem 10 mil milhões de euros em dívidas que não consegue cobrar. O valor está a subir há uma década e bateu recorde no ano passado. De acordo com o Jornal de Notícias, a lista de devedores estratégicos conta com mais de 20 mil cidadãos e empresas. Os devedores estratégicos concentravam 61% da carteira da dívida fiscal, incluindo 63% da dívida declarada em falhas e 84% da dívida suspensa. Os municípios do Grande Porto recebem esta terça-feira imóveis do Estado no âmbito do processo de transferência de competências de património imobiliário público. O ministro das Infraestruturas preside a cerimónia de assinatura dos acordos entre o Astamo e as autarquias. Assim, a transferência das frentes ribeirinhas e marítima do Porto e de Vila Nova de Gaia, da administração dos portos do Douro, Leixões e Viana do Castelo. Esta última sessão acontece no terminal de cruzeiros do Porto de Leixões, em Matosinhos. O Banco de Portugal revela esta terça-feira o mais recente inquérito aos bancos sobre o mercado de crédito. No primeiro trimestre deste ano, os bancos aplicaram critérios mais restritivos para PMEs e em empréstimos de longo prazo. De acordo com o último inquérito divulgado em abril, as instituições financeiras antecipavam critérios de concessão de crédito ligeiramente mais restritivos para PMEs e em empréstimos de longo prazo. Termina esta terça-feira o prazo para as portuguesas Galp Energia e Petrogal manifestarem interesse e apresentarem garantias para o próximo leilão de licenças em parceria com o governo do Brasil. O objetivo é explorarem petróleo e gás natural na camada do pré-sal. A Bolsa de Valores de Lisboa está a negociar esta manhã positiva. O PSI subia há pouco 0,08%.
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1: 8h21, bom dia.
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1: Que é o nosso fado, fico por aí. Tenho uma ótima manhã de terça-feira. Agora ao ouvir António Zambujo com Caetano Veloso a cantar um original de Caetano Veloso, letra e música do músico brasileiro. Este tema faz parte do novo disco do António Zambujo, aliás dá nome ao disco, chama-se Oração ao Tempo. Esta versão ficou, enfim, incrível. Vamos ouvir.

Oração ao tempo, António Zambujo e Caetano Veloso. 8h26, bom dia, boa terça-feira. Agora, O Meu Primeiro Amor, Cidália Moreira. Depois, Nova Síntese, as notícias e trânsito.

0: Notícias. 8h31, voltamos a fazer uma síntese das notícias com Sofia Simões. Bom dia.
1: Muito bom dia. Começa hoje a segunda fase dos exames nacionais do ensino secundário, mas muitos alunos ainda dizem ter dúvidas quanto às notas obtidas na primeira prova devido às falhas na classificação digital. Arranca também esta manhã, pelas 9h30, a segunda fase das provas finais do 9º ano com português. Já o Ministro da Educação, Ciência e Inovação é ouvido esta manhã na Comissão de Educação e Ciência da Assembleia da República. A audiência a Fernando Alexandre prende-se com as falhas registadas no processo de digitalização e classificação dos exames nacionais da primeira fase. A DECO e o Instituto da Habitação e Reabilitação Urbana iniciam esta terça-feira uma parceria para reforçar a informação aos consumidores sobre apoios à habitação. Em comunicado, a Associação de Defesa do Consumidor alerta que a interrupção inesperada do apoio extraordinário à renda afeta as despesas das famílias. O organismo público alargou os canais de atendimento através dos 80 balcões da Associação do Consumidor perante o aumento do número de reclamações. O Presidente da República escolheu Cabo Verde para a sua primeira visita do Estado. António José Seguro vai estar entre hoje e quinta-feira em Cabo Verde. A Assembleia Municipal de Almada vai apreciar hoje uma moção de censura à liderança socialista da Câmara Municipal, apresentada pelo PSD. O partido responsabiliza a autarquia pelas falhas no abastecimento de água no concelho. O Presidente dos Estados Unidos, Donald Trump, recebe esta terça-feira na Casa Branca o homólogo libanês Joseph Aoun, uma reunião considerada determinante para o futuro da estabilidade no sul do Líbano. E o Irão atacou hoje instalações norte-americanas em vários países do Golfo. Teherão advertiu Washington para ataques ainda mais poderosos num conflito que ameaça atingir, alargar-se, aliás, com o envolvimento dos rebeldes houthis do Iémen. Por seu lado, o exército dos Estados Unidos anunciou ter concluído a 10ª noite consecutiva de bombardeamentos contra o Irão, atingindo centros de comando militar e alvos marítimos. 23 concelhos do interior, pertencentes aos distritos de Vila Real, Bragança, Guarda, Castelo Branco e Faro, estão hoje em perigo máximo de incêndio rural. O Instituto Português do Mar e da Atmosfera para prever temperaturas acima dos 30 graus no interior do país. Estas e outras notícias a desenvolver às 9. Até já.
0: Obrigado, Sofia. Até já. A seguir, vamos ao trânsito.
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0: Vamos lá então saber que problemas já estão resolvidos ou que outros já possam ter surgido na estrada. Paulo Monteiro, viva mais uma vez, bom dia.
3: Ora, viva novamente, António. Neste caso é mais isso, é problemas que surgiram novos. E temos agora um acidente no IC19, no sentido Lisboa-Sintra. É um acidente na descida de Rio do Moro e a fila já começa no Cacém e vai até a Rio do Moro. Sentido contrário, há uma fila hoje também maior do que o habitual, porque está um carro avariado na Amadora e, por esse motivo, a fila começa antes de Paiões e vai até à Amadora. Também há agora um novo acidente na Cril, é em Camarate, e provoca fila para quem vai de Sacavém até Camarate. Na A5, há fila da Ribeira da Laje até Miraflores e fila também na descida do Monsanto. A Marginal tem lentidão entre Passo de Arcos e Caxias e fila depois na reta do Dafundo em direção a Algés. Na A2, a fila começa em Corroios, vai até à Ponte 25 de Abril, acesso do Centro-Sul também cheio. A1 tem fila de Valfigueira até Sacavém. A segunda circular tem fila de Sacavém até ao Campo Grande. E no sentido inverso, há fila do Eixo Norte-Sul também até ao Campo Grande. A norte, no Porto, primeiro temos um acidente na A4, quilómetro 11, junto às portagens de Hermesinde. Trânsito lento para quem vai do Porto em direção a Amarante, que é a passagem por Hermesinde. Na Via Norte, há fila da A4 até ao Porto. Avenida AEP, fila da Ponte de Lessa até à Rotunda AEP. E na A3, lentidão entre Águas Santas e a Circunvalação. Na A1, a fila começa em Canidelo, vai até à Arrábida, e depois há lentidão da Arrábida até Francos. Sentido contrário, fila a partir de Bonjoia até ao Norte Francos. Até já.
0: Até já, Paulo. 8h35, daqui a pouco, Amália com o Carapau e a Sardinha.
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Carapau e a Sardinha, Amália, a 22 minutos das 9. Bom dia, boa terça-feira. Agora ficamos a correr com a voz de Camané.

0: Camané a cantar, Manuela de Freitas a correr, um dos temas do disco Infinito Presente. Muito bom dia, boa terça-feira. Daqui a pouco vamos ter Viver a Saudade, a rubrica assinada por Luís Montes. Já lá vamos, agora daqui a 18 minutos das 9, ficamos com uns recadinhos ainda para escutar com atenção.
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0: 8h45, avançamos para mais uma edição de Viver a Saudade com o Luís Montes.
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10: Vai ser bonito voltar a ver e ouvir ao vivo a nossa Raquel Tavares a cantar no seu próprio bairro de Alfama, na sexta-feira, dia 11 de setembro, no bonito Festival Caixa Alfama. Este fado, composto por Jerónimo Bragança e Nóbrega e Sousa, diz-nos: ai, se os meus olhos falassem, cantavam quantas saudades eu tenho de ti. Saudades de ouvir ao vivo a nossa Raquel Tavares.

0: maravilha, Raquel Tavares. Agora imaginem ouvir isto no Festival Caixa Alfama, a jogar em casa. Raquel Tavares será certamente um concerto imperdível. Quanto ao festival, já sabe, realiza-se nos dias 11 e 12 de setembro. Bem, atenção, eu não sei se a Raquel Tavares vai cantar este tema em específico, não é? Isso já é com ela, mas de qualquer das formas, independentemente do repertório que a Raquel Tavares vai levar ao concerto, será certamente muito bom. Canta qualquer coisa, e muito bem, portanto, certamente a não perder esse momento. 10 minutos agora para as 9.
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0: É mesmo, agora um clássico lusitana paixão, Dulce Pontes.

Lusitana Paixão, Dulce Pontes, um clássico da música portuguesa. Letra de José da Ponte, música também, e Jorge Quintela. Lembramos-nos também deste tema a quando da participação no Festival da Eurovisão da Canção de 1991. Foi oitavo lugar, aliás, entre 22 participantes. 6 minutos para as 9. Bom dia, boa terça-feira.

0: O rapaz da camisola verde, José Gonçalves, 3 minutos das 9, à hora certa temos as notícias. O Ministro da Educação, Ciência e Inovação é ouvido esta manhã na Comissão de Educação e Ciência da Assembleia da República. Esta é uma das notícias que vamos ter por aqui, já sabe, também depois o trânsito. Para já, mais do mesmo, ficamos com o Duarte até bem pertinho das 9. Bom dia.
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1: Voltamos à informação na Rádio Amália com Sofia Simões. Bom dia, Sofia.
2: Muito bom dia. O Ministro da Educação, Ciência e Inovação é ouvido esta terça-feira na Comissão de Educação e Ciência da Assembleia da República. A audição a Fernando Alexandre prende-se com as falhas registadas no processo de digitalização e classificação dos exames nacionais da primeira fase. A audição do governante, marcada para as 10 da manhã, foi requerida pelo PCP e pelo LIVRE e surge depois do próprio Ministro ter garantido que o modelo de classificação digital será mantido na segunda fase dos exames nacionais. A partir desta hora é ouvido o Instituto de Educação, Qualidade e Avaliação. Audições que coincidem com o começo da segunda fase dos exames nacionais do ensino secundário. Arranca também esta manhã pelas 9:30 a

0: segunda fase das provas finais do nono ano, com português. À mesma hora realiza-se a prova de português do 12º ano, a primeira depois de, nos últimos dias, os alunos do ensino secundário terem ficado a conhecer os resultados obtidos nos exames realizados na primeira fase. Apesar dos problemas reconhecidos pelo ministro Fernando Alexandre, o governo manteve os calendários do Concurso Nacional de Acesso ao Ensino Superior, que termina a 6 de agosto, bem como os da segunda fase dos exames. A segunda fase dos exames nacionais termina na sexta-feira com a prova de inglês. Para os alunos do nono ano, a prova de matemática está marcada para quinta-feira. O Fisco tem 10 mil milhões de euros em dívidas que não consegue cobrar. O valor está a subir há uma década e bateu o recorde no ano passado. De acordo com o Jornal de Notícias, a lista de devedores estratégicos conta com mais de 20 mil cidadãos e empresas. Os devedores estratégicos concentravam 61% da carteira da dívida fiscal, incluindo 63% da dívida declarada em falhas e 84% da dívida suspensa. A DECO e o Instituto da Habitação e Reabilitação Urbana iniciam esta terça-feira uma parceria para reforçar a informação aos consumidores sobre apoios à habitação. O organismo público alargou os canais de atendimento através dos 80 balcões da Associação do Consumidor perante o aumento do número de reclamações. Em comunicado, a DECO alerta que a interrupção inesperada do apoio extraordinário à renda ou erros no processamento podem aumentar a taxa de esforço com a habitação e dificultar o pagamento de outras despesas essenciais das famílias. Com esta parceria, a Associação passa a prestar atendimento especializado e gratuito para quem tenha dúvidas sobre o apoio extraordinário à renda, incluindo casos de interrupção do pagamento ou pedidos de devolução por parte da Segurança Social. O serviço vai funcionar a partir de hoje nas autarquias, com protocolos de colaboração com a DECO, nos balcões de habitação e energia, nas instalações da Associação e nas estruturas regionais. O Presidente dos Estados Unidos, Donald Trump, recebe esta terça-feira na Casa Branca o homólogo libanês Joseph Aoun, uma reunião considerada determinante para o futuro da estabilidade no sul do Líbano. A visita é a primeira de um chefe de Estado libanês a Washington em quase duas décadas. Joseph Aoun fez saber que vai pedir a Donald Trump que exerça a pressão necessária sobre Israel para implementar esse entendimento que prevê o desarmamento progressivo do Hezbollah, a retirada faseada das forças israelitas do sul do Líbano e a criação das condições para relações mais pacíficas entre os dois países. Com a previsão de temperaturas acima dos 30 graus, o Instituto Português do Mar e da Atmosfera colocou hoje 23 concelhos do interior pertencentes aos distritos de Vila Real, Bragança, Guarda, Castelo Branco e Faro em perigo máximo de incêndio rural. Segundo o IPMA, o perigo de incêndio vai intensificar-se em algumas regiões a partir de amanhã e manter-se elevado pelo menos até ao início da próxima semana. A temperatura máxima vai aumentar durante a semana na generalidade do território de Portugal continental. A informação está de regresso às 9:30. Até já.
1: Até já, Sofia. 4 minutos agora depois das 9, vamos saber como é que está o trânsito.
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0: 9:04, como dizia, já lá vamos ao trânsito, tentar estabelecer aqui a ligação com o Paulo Monteiro, que nos vai dizer como é que estão as coisas na estrada. Antes disso, devo dizer que, no que diz respeito à previsão do tempo para hoje, temos céu pouco nublado ou limpo, com máxima de 29 graus em Lisboa, 30 em Setúbal, Porto chega aos 25, Faro 31 graus para esta terça-feira, dia 21 de julho. Para já, não conseguimos então ter a informação de trânsito com o Paulo Monteiro, mas voltaremos quando for então possível fazer essa ligação. Para já, temos isso sim, a voz de Amália para ouvir já a seguir com Apanhar o Trevo.
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0: Apanhar o trevo na voz de Amália 97, bom dia. E agora sim, acho que vamos conseguir ter informação de trânsito.
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0: Vamos lá então estabelecer o contacto com o Paulo Monteiro, que nos vai contar como é que estão as coisas na estrada a esta hora. Viva Paulo, mais uma vez, bom dia.
2: Ora, viva novamente, bom dia António. Vamos até ao Porto, vamos começar pela Avenida AEP. Temos o trânsito parado da Ponte de Lessa até à VCI. Na A3, há fila a partir da entrada da A4 até ao Porto. E na Via Norte, há fila também a partir da A4 até à VCI. Ora, a A1 tem fila que começa em Canidelo. Esta fila vai até Bessa Leite. A partir de Bessa Leite até Francos, há lentidão, mas quase sem paragens. Sentido contrário, fila a partir do Nó do Mercado até Francos. Ora, passamos para a Grande Lisboa. O IC19 tem sido um dos problemas desta manhã, mas agora há uma boa notícia. Em direção a Sintra já está resolvido o acidente do IC19 em Rio de Moro. Agora só há abrandamento entre Rio de Moro e Ranholas. Sentido contrário, o trânsito ainda está parado a partir do Cacém até à Amadora por causa de um carro imobilizado. E atenção que o tempo de espera nesta fila é superior a 40 minutos entre o Cacém e a Amadora. A5, há fila da Ribeira da Laje até a Linda Velha e depois outra vez na descida do Monsanto. Sentido inverso, abrandamento de Linda Velha até Oeiras. A Marginal tem fila entre Oeiras e Passo de Arcos e de novo na reta do Dafundo. Na A2, fila da primeira ponte do Feijó até à ponte 25 de Abril. A segunda circular tem fila das Torres de Lisboa até ao Campo Grande e, no sentido contrário, abrandamento da Encarnação até ao Campo Grande. Há um também com abrandamento de Valfigueira até Sacavém. Na Cril, há um acidente em Camarate, provoca fila a partir de Sacavém. Até já.
0: Até já, Paulo.
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0: 99, bom dia.
3: Bom dia, Amália.
0: É isso mesmo. Seguimos agora com a Hermínia Silva, a Rua Mais Lisboeta. Fique por aí, tenha uma ótima terça-feira.

0: A Rua Mais Lisboeta, Irmini Silva, 912. Bom dia, fico por aí. 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Agora, vira voltas, Ricardo Ribeiro.
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1: 9:17, bom dia.
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1: Sim, ainda estava aqui a rir da piada. Quer dizer, tem de ser eu a rir, não é? Porque... pelo menos, olha, vou aqui rindo também destas piadas que são muito boas, são mesmo muito boas. De qualquer das formas, fico à espera também da sua participação no nosso Bom Dia Amália, particularmente na Praça da Alegria.
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1: Fica então o convite 965-688-360. 965-688-360. Muito bom dia, ótima manhã de terça-feira. Fico por aí ligado à sua Rádio Amália. Para já, Tristão da Silva, vamos recordar este tema: O Tempo Volta Para Trás.

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0: Não partas hoje, Terezinha Landeiro, ela que está a cantar tão bem. Neste caso, letra e música de Mimi Frois, Não partas hoje, é um dos temas do disco Será que lhe descobres a poesia, editado neste ano de 2026. 9h27, bom dia, boa terça-feira, daqui a pouco notícias, trânsito também. Entretanto, e como tinha prometido, Carlos do Carmo a cantar um tema que é para mim um dos temas mais bonitos da música portuguesa. Eu sei que ninguém me perguntou nada, mas é uma partilha que aqui faço. E eu sei que não apenas para mim, mas para muitos. Chama-se No Teu Poema, letra e música de José Luís Tinoco, arranjo de José Calvário. Este é um dos temas que Carlos do Carmo também levou ao Festival RTP da Canção de 1976, se bem se recorda, uma edição em que Carlos do Carmo interpretou todos os temas concurso. Este era então um deles, No Teu Poema. Vamos ouvir.
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0: Voltamos à informação com Sofia Simões. Bom dia, Sofia.
1: Muito bom dia. 100 milhões de embalagens foram depositadas no Volta num balanço dos últimos 3 meses. A CDR, a entidade gestora do sistema de depósito com reembolso de Portugal, destaca em comunicado a adesão rápida e crescente dos portugueses a um sistema que está a começar, mas que representa também uma grande mudança de hábitos. Nos últimos 3 meses houve uma taxa de recolha de 38%. Começa a esta hora a segunda fase dos exames nacionais do ensino secundário, com a prova de português do 12º ano. Arrancou também esta manhã a segunda fase das provas finais do 9º ano, também com português. Já o Ministro da Educação, Ciência e Inovação é ouvido a partir das 10 da manhã na Comissão de Educação e Ciência da Assembleia da República. A audiência a Fernando Alexandre prende-se com as falhas registadas no processo de digitalização e classificação dos exames nacionais da primeira fase. A sinistralidade rodoviária é a principal causa de morte entre os 5 e os 29 anos em todo o mundo. Os acidentes rodoviários continuaram a matar 1,1 milhões de vidas em 2025. Ainda assim, as mortes em acidentes rodoviários diminuíram 21% entre 2011 e 2025, de acordo com os novos dados divulgados pela Organização Mundial da Saúde. A DECO e o Instituto da Habitação e Reabilitação Urbana iniciam esta terça-feira uma parceria para reforçar a informação aos consumidores sobre apoios à habitação. Em comunicado, a Associação de Defesa do Consumidor alerta que a interrupção inesperada do apoio extraordinário à renda afeta as despesas das famílias. O organismo público alargou os canais de atendimento através dos 80 balcões da Associação do Consumidor perante o aumento do número de reclamações. Um dia depois de assumir funções como o 7º primeiro-ministro britânico em uma década, Andy Burban comprometeu-se com as maiores mudanças dos últimos 40 anos. Hoje anunciou a redução dos impostos sobre a eletricidade, uma das medidas imediatas que tinha prometido para aliviar o custo de vida. O presidente dos Estados Unidos, Donald Trump, recebe esta terça-feira na Casa Branca o homólogo libanês Joseph Aoun, uma reunião considerada determinante para o futuro da estabilidade no sul do Líbano. Com a previsão de temperaturas acima dos 30 graus, o Instituto Português do Mar e da Atmosfera colocou hoje 23 concelhos do interior pertencentes aos distritos de Vila Real, Bragança, Guarda, Castelo Branco e Faro em perigo máximo de incêndio rural. Estas e outras notícias a desenvolver às 10. Até já.
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0: Vamos então saber como é que estão as coisas na estrada a esta hora com o Paulo Monteiro. Viva Paulo, muito bom dia.
3: Ora, viva António, bom dia novamente. Vamos até à A5, a fila continua a aumentar. Agora começa antes da Ribeira da Laje e vai até Miraflores. Isto tem a ver com um acidente que ali ocorreu, está em fase de resolução, mas o trânsito muito demorado. Depois há a fila também na descida do Monsanto. IC19, temos o trânsito parado a partir do Cacém até à Amadora, devido ao carro que ali está imobilizado desde o início da manhã. Na Marginal, lentidão primeiro na reta de Carcavelos, em direção a Lisboa, e depois há fila também na reta do Dafundo. Temos na segunda circular fila das Torres de Lisboa até ao Campo Grande, sentido inverso, abrandamento entre o radar e o Campo Grande. Ora, passamos para a margem sul, a fila na A2 está a diminuir, começa agora na descida da primeira Ponte Feijó até à Ponte 25 de Abril. A norte, no Porto, temos a VCI, o trânsito está resistente ainda a partir da Afurada até ao Nó de Francos e, no sentido contrário, abrandamento do Nó do Mercado até Francos. Avenida AEP já não tem paragens, mas tem lentidão entre a A4 e o Porto. A Via Norte tem fila a partir da VCI, melhor, a partir da A4 até à VCI, e na A3, abrandamento, já sem paragens, da A4 até ao Porto. Até já.
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0: Por morrer uma andorinha, a voz de Francisco José. 20 minutos para as 10, muito bom dia. Seguimos agora com uns recadinhos e depois temos Hélder Moutinho mais à frente também. Mais uma escolha de João Paulo Soares, pianista, compositor, diretor musical, um dos criadores do espetáculo Variedades, e vai dizer-nos mais uma escolha. Ele que é o convidado desta semana do programa Os Fados da Minha Vida.
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0: Lisboa das Mil Janelas, Helder Moutinho, 14 minutos para as 10, agora mais uma escolha de João Paulo Soares. Ele é o convidado desta semana do programa Os Fados da Minha Vida.
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2: Olá, sou João Paulo Soares, sou músico, diretor musical, compositor, especialmente de teatro, dança, e estou aqui para falar dos fados da minha vida.
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2: Perspectivas muito diferentes, foi um caldeirão interessante, muita discussão, claro, mas lá está, discutimos muito, mas depois almoçávamos juntos. Uma pessoa aprende também a gerir essas coisas. Portanto, sim, com o Fernando, eu já fiz tanta coisa com o Fernando, meu Deus. Mas acabamos sempre abraçados e a gostar muito do que fizemos. E aconteceu, neste espetáculo também aconteceu isso.
3: Muito bem, que é o mais importante também, não é?
2: Sim, sim.
3: Lá está,
2: não,
3: mais uma
2: daqui,
3: vez.
2: Não é?
3: Exatamente, é o que fica. É o que fica. Será que alguma das escolhas passa também por vincar esse outro lado, quase o lado de celebrar estas ligações? Quer dizer, na verdade, são todas celebrações de ligações,
2: sim,
3: não é?
2: Sim. Podia falar da Mariema. Mariema, grande amiga Mariema, grande amiga do Fernando Heitor. Acompanhámo-la até aos últimos dias de vida e na morte também. Mariema era um ser frágil, amável, doce, com muitos problemas de vida. Uma mulher que trabalhou, chegou ao fim da vida e não tinha nada. Fomos muito amigo dela, ela é muito nossa amiga. E a Mariema tinha também esse doente, como dizem os do Flamengo, que era, pisava num palco e o público era dela. Era fantástica. Tinha, as memórias que eu tenho dela positivas são essas. Ela, os ensaios, ai mestre, ai baixo-me o tom, mestre, ai estou muito cansada, mestre, ai dói-me a costela, mestre, oh, mestre, oh, mestre, oh, mestre. Depois chegava ao palco, não tinha nada, eu não era ninguém, ela era tudo, o público estava nos braços dela e eu achava isso maravilhoso. E tenho muitas saudades da Mariema, da querida Mariema, que tanto trabalho me deu e que tantas boas memórias me deixou.

Vai poder ouvir toda esta conversa, todas as escolhas de João Paulo Soares. Ele é pianista, compositor, diretor musical e também um dos criadores do espetáculo Variedades em Cena no Teatro Variedades em Lisboa até 16 de agosto. E dizia que vai poder ouvir toda esta conversa às 22 horas de sexta-feira em mais uma edição do programa Os Fados da Minha Vida com a Catarina Pereira. Agora Mafalda Arnaud com Tendinha, depois temos também João Braga e Vitorino para ouvir ainda nesta hora.

Enfim, doutor João Braga, como tinha prometido, ainda Vitorino a cantar este tema que tem letra de António Lobo Antunes. A música é do próprio Vitorino e é um dos temas incluídos no disco Canção do Bandido.

Bênçãos do Amor Vitorino. À hora certa temos as notícias na Rádio Amália. São 100 milhões de embalagens que já foram depositadas no Volta. É um balanço dos últimos 3 meses. Mais detalhes sobre esta notícia às 10 com Sofia Simões. Temos também a olhar pelo trânsito daqui a pouco. Para já e para o final deste Bom Dia Amália, deixo a Carminho e este Lá Vai Lisboa, um dos temas do disco Eu Vou Morrer de Amor ou Resistir.

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1: Notícias na Rádio Mal, edição de Sofia Simões. Bom dia.
2: Muito bom dia. Está marcada para esta hora a audição do Ministro da Educação, Ciência e Inovação na Comissão de Educação e Ciência da Assembleia da República. A audição a Fernando Alexandre prende-se com as falhas registadas no processo de digitalização e classificação dos exames nacionais da primeira fase. A audição foi requerida pelo PCP e pelo LIVRE e surge depois do próprio Ministro ter garantido que o modelo de classificação digital será mantido na segunda fase dos exames nacionais. Já antes foi ouvido o Instituto de Educação, Qualidade e Avaliação. Audições que coincidem com o começo esta manhã da segunda fase dos exames nacionais do ensino secundário, com a prova de português do 12º ano. Arrancou também esta manhã a segunda fase das provas finais do 9º ano, com português. Apesar dos problemas reconhecidos pelo ministro Fernando Alexandre, o governo manteve os calendários do concurso nacional de acesso ao ensino superior, que termina a 6 de agosto, bem como os da segunda fase dos exames. A segunda fase dos exames nacionais termina na sexta-feira com a prova de inglês. Para os alunos do 9º ano, a prova de matemática está marcada para quinta-feira. 100 milhões de embalagens foram depositadas no Volta, num balanço dos últimos 3 meses. A SDR, a entidade gestora do sistema de depósito com reembolsos de Portugal, destaca em comunicado a adesão rápida e crescente dos portugueses a um sistema que está a começar, mas que representa também uma grande mudança de hábitos. Nos últimos 3 meses houve uma taxa de recolha de 38%. A associação destaca também que o Volta está a acelerar o cumprimento de metas ambientais. Portugal foi o 19º país da União Europeia a adotar o sistema. Atualmente há já mais de 2.500 pontos de Volta automáticos. A sinistralidade rodoviária é a principal causa de morte entre os 5 e os 29 anos em todo o mundo. Os acidentes rodoviários continuaram a matar mais de 1,1 milhões de pessoas o ano passado. Ainda assim, as mortes em acidentes rodoviários diminuíram 21% entre 2011 e 2025, de acordo com novos dados divulgados pela Organização Mundial da Saúde. As mortes entre motociclistas representam agora quase 1/3 das mortes rodoviárias a nível mundial. Os novos dados da OMS surgem no momento em que os líderes mundiais adotam esta terça-feira uma nova declaração de progresso da Assembleia Geral das Nações Unidas sobre Segurança Rodoviária. A declaração visa impulsionar a ação global para cumprir a meta dos Objetivos de Desenvolvimento Sustentável de uma redução de 50% nas mortes e lesões graves nas estradas até 2030, em comparação com os níveis de 2021. Um dia depois de assumir funções como o 7º primeiro-ministro britânico em uma década, Andy Burman comprometeu-se com as maiores mudanças dos últimos 40 anos. Hoje anunciou a redução dos impostos sobre a eletricidade, uma das medidas imediatas que tinha prometido para aliviar o custo de vida. De acordo com um comunicado divulgado esta manhã, o governo britânico pretende eliminar a partir de 1 de outubro o IVA nas faturas da eletricidade. A medida será financiada com cerca de mais de 2 mil milhões de euros que estavam destinados ao programa de identidade digital do governo, cancelado pelo novo primeiro-ministro logo após ter tomado posse ontem. O presidente dos Estados Unidos, Donald Trump, recebe esta terça-feira na Casa Branca o homólogo libanês Joseph Aoun, uma reunião considerada determinante para o futuro da estabilidade no sul do Líbano. A visita é a primeira de um chefe de Estado libanês a Washington em quase 2 décadas. Joseph Aoun fez saber que vai pedir a Donald Trump que exerça a pressão necessária sobre Israel para implementar esse entendimento que prevê o desarmamento progressivo do Hezbollah, retirada faseada das forças israelitas do sul do Líbano e a criação das condições para relações mais pacíficas entre os dois países. Com a previsão de temperaturas acima dos 30 graus, o Instituto Português do Mar e da Atmosfera colocou hoje 23 concelhos do interior pertencentes aos distritos de Vila Real, Bragança, Guarda, Castelo Branco e Faro em perigo máximo de incêndio rural. Segundo o IPMA, o perigo de incêndio vai intensificar-se em algumas regiões a partir de amanhã e manter-se elevado pelo menos até ao início da próxima semana. A temperatura máxima vai aumentar durante a semana na generalidade do território de Portugal continental. A informação está de regresso às 11. Até já.
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1: Informação de trânsito na Rádio Amália com Paulo Monteiro. Viva Paulo, bom dia.
3: Ora, bom dia novamente, António. Vamos agora começar pela cidade do Porto, onde o trânsito já melhorou muito. Avenida AEP só com abrandamento da A4 até à rotunda AEP. Na A3, lentidão da circunvalação até ao Porto. Ora, e temos na VCI, sentido Freixo a Rábida, abrandamento das Antas até a A3, sentido contrário, abrandamento entre a Boa Vista e Francos. Ora, passamos para a Grande Lisboa, na A2 só há abrandamento na subida do Pragal, para a Ponte 25 de Abril, A5 ainda com fila da Ribeira da Laje até Miraflores e fila também na descida do Monsanto. A Marginal só tem fila na reta do Dafundo em direção a Algés. Ora, o IC19 tem lentidão entre Terceira e a Amadora e há também lentidão na segunda circular nos dois sentidos no Campo Grande. Então, até logo.
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2: Letra H, Hermínia Silva. Hermínia Silva chegou a ser aprendiz de costureira numa alfaiataria na Rua dos Fanqueiros, em Lisboa, mas começou muito cedo a interessar-se por uma vida artística. Frequentadora da Sociedade de Recreio Leais Amigos, acaba por se inscrever no grupo como amadora na parte de representar, em 1925, tendo cantado os primeiros fados acompanhada ao piano. Hermínia Silva estreou-se assim como amadora na Sociedade Recreativa. No ano seguinte, integra a turnê artística Gil Vicente e percorre o país, passando por palcos de Vila Franca, Alenquer, Grândola, Alcácer do Sal, Santiago do Cacém, Sines, Odmir, entre muitas outras zonas. A fadista sempre considerou o seu início de carreira a partir de 1926, quando fez parte da turnê artística Gil Vicente, organizada pelo maestro A. Júlio Machado e pelo seu filho Vítor Machado, que anos mais tarde escreveria um livro, Ídolos do Fado. No ano seguinte, em 1927, em abril, Hermínia Silva é mãe de um rapaz a quem dá o nome de Mário Silva. Estabelece-se como cantadeira de fados, primeiro no cinema Malacaio, onde faz as suas interpretações no final da exibição dos filmes, e depois no Valente das Farturas, no Parque Mayer. Hermínia Silva aspira também a ser artista de teatro e começará por interpretar fados em três peças na Esplanada Egípcia do Parque Mayer. Nos anos seguintes, atuará como cantadeira na antiga cervejaria Janssen, no Salão Artístico de Fados, no Solar da Alegria e no Café Luso. Reconhecida pela sua voz castiça, Hermínia Silva será convidada a integrar o elenco da opereta Fonte Santa, onde fará a sua estreia neste género no ano de 1932, cantando alguns fados. Na década de 30 e mesmo na seguinte, Hermínia Silva é a grande intérprete de fado no teatro de revista. Com a interpretação da personagem Maria da Luz, a fadista apresenta-se pela primeira vez no grande ecrã, com o filme Aldeia da Roupa Branca. 5 anos depois, em 1943, vai voltar a desenvolver um papel para o cinema, desta vez no filme O Costa do Castelo. Hermínia Silva participa também nos filmes O Homem do Ribatejo, em 1946, e depois na sua continuação Ribatejo, em 49, ambos realizados por Henrique de Campos. A fadista voltará a aparecer nas telas de cinema apenas mais uma vez, em 1969, num filme realizado por Constantino Esteves, O Diabo Era Outro, protagonizado por António Calvário. A película integra duas cenas filmadas no solar da Hermínia.

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2: Notícias na Rádio Mal, edição de Sofia Simões. Bom dia.
3: Muito bom dia. Por causa das falhas nos exames nacionais do secundário na primeira fase, o Ministro da Educação, Ciência e Inovação está a ser ouvido na Comissão de Educação e Ciência da Assembleia da República. A audição a Fernando Alexandre foi requerida pelo PCP e pelo LIVRE. Aos deputados, o governante começou por dizer que a correção digital é um processo que começou a ser implementado há 4 anos, ainda no tempo do governo socialista, e que não há experimentalismo. Fernando Alexandre sublinhou a importância da digitalização e o facto de ser impossível um sistema educativo sem estratégia para a digital. Já esta manhã, na mesma comissão, foi ouvido o presidente do Instituto de Educação, Qualidade e Avaliação. Luís Pereira dos Santos garantiu que tudo foi feito para garantir que os alunos recebessem as notas a tempo. O responsável do Educa referiu também que o sistema de digitalização das provas foi testado várias vezes antes dos exames do secundário, sublinhando que a implementação começou há vários anos, não começou ontem. Já esta manhã começou a segunda fase dos exames nacionais do ensino secundário, com a prova de português do 12º ano. Arrancou também esta manhã a segunda fase das provas finais do 9º ano, também com a prova de português. Esta manhã, o Júri Nacional de Exames deixou também um aviso. As direções escolares devem notificar erros de digitalização das provas no sistema para que sejam corrigidos com novos prazos para reapreciação das notas. O comunicado enviado aos diretores de escolas a que a agência Lusa teve acesso refere que os alunos e encarregados de educação têm 2 dias para requerer, junto dos serviços de administração escolar da escola onde foram afixados os resultados, a correção da informação em falta no ficheiro disponibilizado. Pela primeira vez este ano, os cerca de 300 mil exames nacionais do ensino secundário foram avaliados em formato digital, mas o processo registou então várias falhas. O primeiro-ministro não vai tirar férias este ano no verão. Luís Montenegro vai estar a coordenar a atividade do governo, mantendo também a agenda como presidente do PSD. Informação avançada hoje por fonte do gabinete do chefe do governo, à agência Lusa. Segundo o gabinete do primeiro-ministro, Montenegro pretende gozar apenas alguns fins de semana e um ou outro dia esporádico, se a agenda o permitir e sem se ausentar do país. Como é habitual, vão realizar-se no verão as tradicionais rentrées dos sociais-democratas, com a festa do Pontal, que este ano completa 50 anos, marcada para 14 de agosto, e a Universidade de Verão, a decorrer entre 24 e 30 de agosto, em Castelo de Vide, contando ambas com a presença de Luís Montenegro. Já este mês, o primeiro-ministro foi criticado pela oposição por se ter ausentado do país para assistir a jogos da Seleção Nacional no Mundial de Futebol, nos Estados Unidos, isto num período em que o governo decretou situação de alerta devido ao calor intenso e ao risco elevado de incêndio em Portugal. A DECO e o Instituto da Habitação e Reabilitação iniciam esta terça-feira uma parceria para reforçar a informação aos consumidores sobre apoios à habitação. O organismo público alargou os canais de atendimento através dos 80 balcões da Associação do Consumidor perante o aumento do número de reclamações. Em comunicado, a DECO alerta que a interrupção inesperada do apoio extraordinário à renda ou erros no processamento podem aumentar a taxa de esforço com a habitação e dificultar assim o pagamento de outras despesas essenciais das famílias. Com esta parceria, a Associação passa a prestar atendimento especializado e gratuito a quem tenha dúvidas sobre o apoio extraordinário à renda, incluindo casos de interrupção do pagamento ou pedidos de devolução por parte da Segurança Social. O serviço vai funcionar a partir de hoje nas autarquias, com protocolos de colaboração com a DECO, nos balcões de habitação e energia, nas instalações da Associação e nas estruturas regionais. A declaração visa impulsionar a ação global para cumprir então essas, para dar então apoio a esses contribuintes. A informação está de regresso ao meio-dia. Até já.
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1: Nos últimos dias decorreu na Turquia uma reunião da NATO que reuniu os 31 líderes dos países que compõem esta organização militar defensiva. Na despedida da cimeira, o anfitrião, o presidente turco, ofereceu aos líderes presentes um kit de pistolas personalizadas com as respectivas munições e utensílios de limpeza, tendo causado alguma incompreensão, mas sobretudo problemas na logística e na segurança. Segundo o jornal Político, todos os representantes agradeceram o gesto, mas de imediato procederam à inspeção da segurança das armas. Mas porquê que esta informação tem a ver com esta rúbrica que fala de museus? Porque a presidente da Comissão Europeia, Ursula von der Leyen, tenciona doar a sua pistola a um museu militar. E assim, todos nós poderemos um dia apreciá-la. Somente neste momento desconhecemos qual será o museu militar escolhido. Ficamos à espera.
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1: Voltamos à informação na Rádio Somália com Sofia Simões. Boa tarde, Sofia.
2: Muito boa tarde. O Governo não tem relatório nenhum sobre o projeto piloto de digitalização dos exames nacionais de filosofia realizados no ano passado. A garantia foi deixada esta manhã pelo Ministro da Educação, Fernando Alexandre, que está a ser ouvido na Comissão de Educação e Ciência da Assembleia da República. A pedido do PCP e Livre, acusou o ex-presidente do Júri Nacional de Exames de nunca o ter entregue.
3: O Governo não tem relatório nenhum. O senhor ex-presidente do Júri Nacional de Exames veio falar, mas a verdade, ele não deixou relatório nenhum. Ou seja, se ele tem informação ou tinha informação que não partilhou, se ele tinha informação e que não partilhou, ou não partilhou nem sequer com a Direção-Geral de Educação, nem com o Educa, se ele tinha essa informação e não a transmitiu, ele vai ter que explicar isso. Ele vai ter mesmo que explicar isso. Porque ele não deu essa informação, ele não deu essa informação a ninguém. Ele foi embora em setembro e não deixou relatório a ninguém.
2: Os erros graves detectados durante o processo de digitalização das provas de filosofia não chegaram ao conhecimento da tutela, segundo o Ministro da Educação, que disse hoje que Luís Duque de Almeida não deixou relatório nenhum. O Ministro da Educação revelou ainda que já foram distribuídos cerca de 227 mil exames nacionais do 11º e 12º anos, num universo de quase 300 mil provas que terão sido entregues a mais de 100 mil alunos do secundário. No entanto, no dia em que arranca a segunda fase dos exames nacionais do ensino secundário, Fernando Alexandre mostrou-se confiante. O governante assegurou ainda que vão ser divulgadas hoje todas as informações sobre a época especial de exames que foi criada para os alunos prejudicados com o processo de digitalização dos exames nacionais. A data final da época especial para já é 14 de setembro, mas terá de ser prolongada por mais alguns dias, segundo Fernando Alexandre. Já esta manhã, na mesma comissão, foi ouvido o presidente do Instituto de Educação, Qualidade e Avaliação, Luís Pereira dos Santos, sublinhou que tudo foi feito para garantir que os alunos recebessem as notas a tempo. O responsável do Educa referiu também que o sistema de digitalização das provas foi testado várias vezes antes dos exames do secundário, sublinhando que a implementação começou há vários anos, não começou ontem. Entretanto, o Júri Nacional de Exames deixou hoje um aviso. As direções escolares devem notificar erros de digitalização das provas no sistema para que sejam corrigidos, com novos prazos para a reapreciação das notas. O comunicado enviado aos diretores das escolas a que a Agência Lusa teve acesso refere que os alunos e encarregados de educação têm 2 dias para requerer junto dos serviços de administração escolar da escola, onde foram afixados os resultados, a correção da informação em falta no ficheiro disponibilizado. O primeiro-ministro não vai tirar férias este ano no verão. Luís Montenegro vai estar a coordenar a atividade do governo, mantendo também a agenda como presidente do PSD. Informação avançada hoje por fonte do gabinete do chefe do governo, a Agência Lusa. Segundo o gabinete do primeiro-ministro, Montenegro pretende gozar apenas alguns fins de semana e um ou outro dia esporádico, se a agenda o permitir, e sem se ausentar do país. Como é habitual, vão realizar-se no verão as tradicionais rentrées dos sociais-democratas, com a festa do Pontal, que este ano completa 50 anos, marcada para 14 de agosto, e a Universidade de Verão a decorrer entre 24 e 30 de agosto em Castelo de Vide, contando ambas com a presença de Luís Montenegro. Já este mês, o primeiro-ministro foi criticado pela oposição por se ter ausentado do país para assistir a jogos da Seleção Nacional no Mundial de Futebol nos Estados Unidos, isto num período em que o governo decretou situação de alerta devido ao calor intenso e ao risco elevado de incêndio em Portugal. A Assembleia Municipal de Almada vai apreciar hoje uma moção de censura à liderança socialista da Câmara Municipal, apresentada pelo PSD. O partido responsabiliza a autarquia pelas falhas no abastecimento de água no concelho. A moção de censura do PSD, mesmo que seja aprovada, não é vinculativa e, por isso, não terá qualquer efeito prático na continuidade do executivo liderado pela socialista Inês de Medeiros. Desde o início do mês que têm ocorrido falhas no abastecimento de água no concelho de Almada, com especial incidência na Costa da Caparica, tendo a Câmara Municipal decretado situação de alerta. A reunião extraordinária da Assembleia Municipal requerida pelo PSD está marcada para as 9 da noite. Com a previsão de temperaturas acima dos 30 graus, o Instituto Português do Mar e da Atmosfera colocou hoje 23 concelhos do interior pertencentes aos distritos de Vila Real, Bragança, Guarda, Castelo Branco e Faro em perigo máximo de incêndio rural. Segundo o IPMA, o perigo de incêndio vai intensificar-se em algumas regiões a partir de amanhã e manter-se elevado pelo menos até ao início da próxima próxima semana. A temperatura máxima vai aumentar durante a semana na generalidade do território de Portugal continental. A informação está de regresso às 14h. Já a seguir, fica o programa. Senhor Fábio, boa tarde.
1: Boa tarde, Sofia, e até amanhã, 4 minutos depois do meio-dia. Venha daí então para o Senhor Fábio.
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1: O Senhor Fado, a sua sessão de hora do almoço, de discos pedidos da hora do almoço, é melhor dizer assim. 10 minutos depois do meio-dia, esta é a edição de terça-feira, dia 21 de julho, e esta primeira meia hora é dedicada também aos pedidos que nos chegam por escrito, seja através do nosso endereço de e-mail, seja através de carta. Já lá vamos. Antes disso, devo também dizer que este programa conta com a boa companhia, o apoio da Fábrica dos Óculos de Odivelas, que também está connosco ao longo destas duas horas. Agora sim, vamos ler a primeira mensagem para hoje e diz assim, recebia do Luís Miguel Dantas. Bom dia, sou Luís Miguel Dantas do Catujal e peço para dia 21 de julho o fadista António Mourão no tema Ó Razão da Minha Vida. Dedico à minha saudosa mãe Rosa de Sousa Dantas com muitíssima saudade e tristeza, mas foste e serás sempre a minha luz. Agora em forma de estrela. Passa hoje precisamente 2 meses do seu desaparecimento físico, agora em forma de estrelinha brilhante no céu. Abraços, Luís Miguel Dantas. Luís, um forte abraço também. Já ontem falámos, receba da minha parte também sempre um forte abraço e vamos escutar com esta dedicatória especial António Mourão em Ó Razão da Minha Vida.

Oh, razão da minha vida, a voz de António Mourão, meio-dia e 14. Muito boa tarde, este é o Sr. Fado, a sua sessão de fados pedidos da hora do almoço. Vamos dar os parabéns a todos aqueles que também fazem anos neste dia 21 de julho. Vamos começar por dar os parabéns então à Laurinda e ao José Mendes de Moscavide Louros, aniversário de casamento, também à Elcinha de Unhos, do Colégio Paulo Frasinetti, também Flora Silva, fadista. Ainda vou dar os parabéns à Marisa, filha da Delfina Almeida, Diana, filha do Luís Sequeira, Gilda, é irmã do fotógrafo António Soares, Vítor Moura, da Póvoa de Santo Adrião, Odivelas, marido da Manuela Moura, a Fernanda também, do bairro da Boa Vista, Lisboa, mulher do Paulo Ferreira, Joaquim Madeira de Cascais, natural de Fronteira, também ainda o José Manuel Rulo, de Caparide, de Cascais, do restaurante Adega do Falhão, José de Sousa Vilar, Alverca, Vila Franca de Xira, Mariana Branco Conde, Avignon, França, David Abreu Castanheira, do bairro da Boa Vista, Vítor Ribeiro, de Campo de Ourique, Augusto Latas, de Casal de Câmara, Maria de Olinda, de Forges de Salvaterra, Olímpio Gurjão, de Mãe Martins, Fernanda Duarte Montijo, Rosa Saraiva, de Odivelas, também Tony Beja, de Odivelas, Isaura Gomes, Patameiras, Edmundo Vitorino, Pontevel, Cartacho, Milai Pratas, Salvaterra de Magos, José Salvado, São Domingos de Rana, Cândida Montes, de Sintra, Liliana Silva e também o Mário Antunes. Recordo ainda também hoje os amigos que já não estão entre nós, infelizmente, João Araújo, fazia anos neste dia, de Porto Salvo, também José Manuel Rato, fadista, neste caso deixou-nos precisamente nesta data, assim também como o Nuno, filho da Teresa das Cautelas, e também ainda Vítor Fernandes, de Forges do Trapo Montijo, marido da Francelina, que também nos deixou já. Mas fica a memória também destes amigos que já não estão entre nós, infelizmente. Vamos ler mais uma mensagem, esta da Mónica Conde, diz o seguinte: olá, peço para terça-feira, 21 de julho, Carlos Cruz, no fado Meninas Negras, para dedicar à minha mãe Maria José Conde e ao meu tio, o Aurora das Furnas. Para todos vocês, um beijinho e uma boa semana. Mónica Conde, do bairro das Furnas, um beijinho também, e vamos ouvir então o Carlos Cruz em Meninas Negras.

Meninas Negras, Carlos Cruz, vamos ler mais uma mensagem. Esta da Guida de Queluz. Saúdo todos os ouvintes, equipa e patrocinador, a Fábrica dos Óculos de Odivelas. O meu pedido é na voz da Namora, o tema Sozinha Lá Fora, com os meus agradecimentos e aquele apreço de sempre. Guida, Guida, um beijinho também, obrigado pela mensagem e vamos a isso, vamos ouvir Sozinha Lá Fora, a voz da Namora.

Sozinha lá fora, voz de Ana Moura. 25 minutos depois do meio-dia, mais uma mensagem, esta de Luís Sequeira. Gostava que passasse no dia 21 de julho para dedicar à minha querida filha Diana, que completa 33 lindas primaveras. Ela que é agora também a mãe do meu netinho Dani. Dedico também ao Dani e ao seu pai, o David. Luís, um forte abraço também. Parabéns à Diana por mais um aniversário, um beijinho e claro, um forte abraço para toda a família. Ficamos com este amor de mãe, Alfredo Marceneiro.

Amor de Mãe, a voz de Alfredo Marceneiro. Continuamos a ler os pedidos que nos chegaram por escrito e vamos ler mais um deles, neste caso do Amilcar Vieira, e vou ler a mensagem do Amilcar. Olá, boa tarde, envio as minhas melhores saudações fadistas, pedindo por favor para ouvir um tema da autoria de Rui Veloso, na voz da Cláudia Maduro, Porto Sentido, que dedico gostosamente a toda a equipa da Rádio Amália, mas também a toda a equipa do Festival Caixa Ribeira, que em boa hora se saúda o seu regresso em grande, subscrevendo os votos de muitas felicidades para o futuro deste evento. Cumprimentos, Amilcar, um forte abraço também e obrigado por esta mensagem. O evento Caixa Ribeira aconteceu no sábado e de facto foi muito bom. A Rádio Mali também esteve por lá, aliás, com um palco na igreja de Miragaia. Foi fantástico e agradeço a todos aqueles que também por lá passaram para assistir aos concertos, mas também para, de forma muito simpática, cumprimentar aqueles que por lá estavam da Rádio Amália. Agora, Cláudia Maduro, Porto Sentido. Entramos aqui nos nossos pedidos em direto. Pode ligar o 21 010 5740, 21 010 5740. 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
3: O Senhor Fado, a sua sessão de fatos pedidos da hora do almoço. Vamos agora conversar com a Carolina José de Portimão, que já está em linha. Olá, Carolina, muito boa tarde.
4: Olá, Sr. António. Olha.
3: Muito bem.
4: A fábrica dos óculos de Odivelas, os seus olhos merecem o melhor e com um espaço infantil.
3: Espero que a Carolina esteja bem.
4: Estou bem, muito obrigada.
3: Muito bem. Também. Felizmente, Carolina.
4: As suas meninas, está tudo bem.
3: Tudo bem, graças a Deus, tudo bem. Sim. Carolina, e o que é que vamos ouvir hoje?
4: Vamos ouvir o Verde Vinho, agora não me lembro outra vez.
3: O Paulo Alexandre.
4: Paulo Alexandre, exatamente. Ora, para dedicar ao senhor Zeca Saca, das Manteigadas, à dona Soldado Pedro, de Faro, ao senhor Júlio Martins, de Odivelas, ao senhor José Maria Araújo, da Costa da Caparica, à dona Filipa, Maria Filipa, e à dona Fernanda Ferreira, já agora.
3: E um beijinho para si.
4: Para si também. Olha, que o senhor Maralha esteja a passar umas boas férias.
3: Muito bem, assim esperamos e que descanse e que regresse com toda a força.
4: Tudo bom para o senhor,
3: e um beijinho
4: para as suas meninas, para a sua família.
3: Com certeza, Carolina, um beijinho também para si, muito obrigada, é um gosto tê-la por cá também. E ficamos com este Verde Vinho, Paulo Alexandre.

0: Verde Vinho, Paulo Alexandre, 18 minutos da uma. Vamos agora conversar com a Beatriz Rodrigues do Marquês de Pombal, que já está em linha. Beatriz, muito boa tarde.
1: Boa tarde, Sr. António. É sempre um prazer ouvi-lo.
0: E também da minha...
1: quando lá vem aqui fazer uma festazinha à gente, uma visita.
0: É verdade.
1: Mas pronto,
0: e é sempre
1: bem,
0: um gosto também falar consigo. Tudo
1: obrigado,
0: bem, tudo bem, Beatriz.
1: Obrigada, muita saúde, é que é preciso. Olha, vamos à frase.
0: Sim.
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0: Muito bem, Beatriz, e vamos então escutar
1: queria
0: hoje...
1: ouvir o Marco Paulo, cuida de mim, meu Deus.
0: Para dedicar a quem?
1: Para dedicar às minhas estrelinhas todas que estão no céu, a olhar por mim, que eles estejam bem e na paz de Deus. E para as nossas amigas, a Filomena Costa, com um beijinho muito grande e família, para o Dito Miranda, com um beijinho muito grande e as melhoras dela, para a Manuela Freitas, com um beijinho muito grande e tudo bom para ela também. E já agora para o Sr. António Patrício Tires, que já há muito tempo não o ouço, também com um beijinho muito grande. E tudo bom para o Sr. Maralhas, umas boas férias. Para o Sr. António, muita saúde, para as suas meninas, para a sua família. E olha, até para a semana, até uma próxima, que eu já há muito tempo que não entrava, não conseguia entrar. E um beijinho grande, é sempre um prazer ouvi-lo.
0: Claro, e um beijinho grande também para si.
1: Obrigado.
0: Muito obrigado, é sempre um gosto encontrá-la por aqui. Beatriz Rodrigues do Marquês de Pombal, que escolheu a voz de Marco Paulo, e neste caso o tema chama-se Cuida de mim, meu Deus.

0: Cuida de mim, meu Deus, a voz de Marco Paulo. 12 minutos para a uma. Vamos agora conversar com Joaquim Fernandes da Brandoa. É ele quem já está em linha. Joaquim, seja bem-vindo ao Sr. Fado. Boa tarde.
1: Boa tarde, Sr. António. 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
0: É isso mesmo, Joaquim. E hoje, o que é que vamos ouvir?
1: Vamos ouvir o Januário Trindade na Heroína do Campo.
0: Para dedicar a quem?
1: Para dedicar as dedicatórias é para os meus filhos, Ricardo e Andreia, para as minhas irmãs Maria Leonor e Maria José, para o Sr. Emílio Barata, do bairro da Liberdade, e para o Sr. António Vieira e suas filhas e sua esposa e toda a sua família, e para o Sr. Moralhas e família.
0: E um forte abraço, Joaquim. Muito obrigado pela participação aqui no nosso Senhor Fado. E vamos escutar a Heroína do Campo, Januário Trindade, um tema aqui para os próximos minutos. Já sabe.

que decorre até às duas. Esta edição do Sr. Fado, ligo 21010-5740, 21010-5740, para participar aqui connosco, fazer o pedido, e tem de dizer a frase também do nosso patrocinador, Fábrica dos Óculos de Odivelas, os seus olhos merecem o melhor, também com espaço infantil.

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1: A Irvina do Campo, na voz de Januário Trindade, a 8 minutinhos da uma. Vamos agora conversar com o José Brás do Estoril, que já está em linha. José, muito boa tarde.
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1: Ora viva, José, espero que esteja bem.
2: Está tudo numa boa.
1: Ainda bem, felizmente. E o que é que vamos ouvir hoje?
2: Vamos ouvir o Diabo Leizão, está um bocado esquecido. Uhum. É o meu cavalo cor-de-rosa.
1: Para dedicar a quem, então, este tema?
2: Para dedicar à amiga Zaide Catita de Correios, para a Albertina Cardoso de Passos Arcos, também, com beijinho, para a amiga Palmeira Luís da Galiza, e para o amigo, olha, e para o amigo Maralhas, e boas férias para ele e para a família, e para o amigo António Vieira, e todos os ouvintes em geral, e até para a semana, se Deus quiser.
1: E um forte abraço para si, amigo José. Muito obrigado pela sua participação também. E escutemos então Edgar Baleizão com O Meu Cavalo Cor-de-Rosa.

0: no cavalo cor-de-rosa, na voz de Edgar Baleizão, a 4 minutos da uma, vamos conversar com o Luís Filipe do Cacém. Ora, viva Luís, boa tarde.
1: Viva, amigo António Vieira, boa tarde.
0: Espero que esteja bem.
1: Está tudo bem, obrigado. Tirando aquelas desgraças de... Desgraças, não. Onde o nosso Portugal não consegue chegar, está tudo bem.
0: Exatamente. Foi... Mas pronto, olha, é assim. Pode ser que na próxima as coisas corram de outra maneira.
1: O resto está a ser tudo bem, obrigado. E com o amigo António,
0: também, também, também está tudo bem. Felizmente, felizmente, Luís.
1: Isso é que é preciso. Amigo António Vieira, a fábrica dos óculos Odivelas, os seus olhos merecem o melhor e também com o espaço infantil.
0: É isso mesmo, Luís. E diga-me uma coisa, o que é que vamos ouvir hoje?
1: É um fado, um dos dois fados com o amigo António Vieira.
0: Da Maria Vicente.
1: Portanto, da Maria Vicente, exatamente.
0: Vamos ouvir, se lhe parecer bem, claro, a Senhora do Chale Preto.
1: É, pode ser.
0: E para dedicar a quem?
1: Eu vou dedicar à minha Martinha, que é um grande beijinho. E vou dedicar também ao amigo António Vieira, que é sempre um gosto ouvi-lo. E tudo a correr bem para a sua família e para todos os seus. Uma boa tarde e até à próxima.
0: E muito obrigado, Luís, obrigado também pela participação. Cá nos encontraremos numa próxima ocasião, estou certo. Vamos escutar então Maria Vicente, escolha do Luís Filipe do Cacém. Chama-se Senhora do Chale Preto.

0: senhora do Charles Preto, a voz de Maria Vicente, uma e um minuto. Vamos agora conversar com a Isabel Pinho, de Santa Maria da Feira, já está em linha. Boa tarde, Isabel.
1: Boa tarde, Sra. Vieira, como está?
0: Eu estou bem, Isabel também?
1: Bem, obrigada.
0: Felizmente.
1: Olha, vamos lá à frase para não haver esquecimentos.
0: Então vamos
1: lá. 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
0: Muito bem, Isabel, e o que é que vamos ouvir hoje?
1: O Tristão da Silva na Calçada da Glória.
0: Para dedicar a quem este tema?
1: Olha, ao Sr. Alfredo Rodrigues, de Vila Nova de Gaia, às senhoras de Sobrado, que é a Dona Maria Augusta Monteiro e a Dona Maria Albertina, e a todo o auditório, e para vocês aí, com um resto de boa semana, e até para a semana.
0: E um beijinho grande para si, Isabel. Muito obrigado pela sua participação também. Muito obrigado também pela participação aqui neste programa. E vamos ouvir Calçada da Glória, na voz de Tristão da Silva.

0: Calçada da Glória, a voz de Tristão da Silva. 6 minutos depois da uma, vamos agora conversar com o José Graça de Carenque, que já está em linha. Ora, viva José, boa tarde.
1: Muito boa tarde, Sr. Vieira, como está?
0: Eu estou bem, José também?
1: Também, sempre bem.
0: Isso é que importa. Vamos então à nossa frase.
1: Fábrica dos óculos de Odivelas, os seus óculos merecem o melhor e com um espaço infantil.
0: Muito bem, José. E hoje o que é que lhe apetece ouvir? Diga-me lá.
1: Olha, vamos ouvir a Amália, o Barco Negro.
0: E é para dedicar a quem esse Barco Negro?
1: Olha, a minha companheira Maria da Glória, ao meu vizinho de Acácio, e um irmão que faz 2 anos, mora em São João da Talha, o Vítor Grata. E para vocês, aí Rádio Amargo, tudo bom, tudo a correr pelo melhor.
0: E um forte abraço para si também, José. Muito obrigado por ter participado e por nos termos encontrado por aqui. Certamente que havemos de nos encontrar mais vezes, estou certo. E continuação de uma ótima semana.
1: Muito obrigado.
0: Ficamos então com este clássico da música portuguesa do fado, também Amália, a cantar versos de David Mourão Ferreira. Chama-se Barco Negro.

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10: O Senhor Fado, a alma de um povo, o seu programa de discos pedidos da Hora do Almoço. Vamos agora conversar com a Maria Simões do Montijo, ela quem já está em linha. Ora viva, boa tarde.
11: Boa tarde, Sr. António Vieira.
10: Espero que esteja bem.
11: Está tudo bem consigo e
10: tudo
11: com a família?
10: Tudo bem, graças a Deus, graças a Deus.
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10: Muito bem, é isso mesmo. E o que é que lhe apetece ouvir hoje, Maria?
11: Olha, eu queria que o Sr. António me passasse o disco de José Cid, Minha Nossa Senhora.
10: Muito bem, com certeza.
11: Olha, para dedicar aqui a uma senhora que é a minha vizinha, que é a Dona Julieta, para os meus compadres, para a minha neta, que agora no dia 16 desse mês fez anos, teve parabéns e era para lhe dedicar um disco a ela. Não sei se ela ouve a Diamante ou se não. Não ouve. E para a Dona Rosa Ferreira, para a Dona Hilda de Sol Posto, aquela senhora também que gosta de ouvir falar, e para mim, para eu ouvir, já estão o quê? Estão os quatro pedidos.
10: Eu confesso que não estava a contar.
11: Maria, não, eu estou... acho que sim.
10: Então pronto, olha.
11: Pronto, olha, vá. E para o Sr. António Vieira, e para o Sr. Joaquim Marais.
10: Muito bem.
11: Desejo-lhe umas boas férias e que venha depressa para nos atenderem.
10: E um beijo. Pronto, mas por enquanto estou cá eu. Eu vou fazendo.
11: Pois, está bem, eu também gosto de o ouvir falar.
10: Deixa lá estar o homem de férias a descansar. ele também precisa.
11: Onde ele estiver, que esteja bem de saúde e a família.
10: Um beijinho, Maria, muito obrigado pela participação.
11: E até para a semana, se Deus quiser.
10: Um grande beijinho, para si, Maria.
11: Obrigada, e para a sua família toda e para si também.
10: Um grande beijinho, tá. Muito obrigado pela sua participação e simpatia, como sempre. E vamos ouvir então o José Cid com Fado de Nossa Senhora.

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1: Nos últimos dias decorreu na Turquia uma reunião da NATO que reuniu os 31 líderes dos países que compõem esta organização militar defensiva. Na despedida da cimeira, o anfitrião, o presidente turco, ofereceu aos líderes presentes um kit de pistolas personalizadas com as respectivas munições e utensílios de limpeza, tendo causado alguma incompreensão, mas sobretudo problemas na logística e na segurança. Segundo o jornal Político, todos os representantes agradeceram o gesto, mas de imediato procederam à inspeção da segurança das armas. Mas porquê que esta informação tem a ver com esta rúbrica que fala de museus? Porque a presidente da Comissão Europeia, Ursula von der Leyen, tenciona doar a sua pistola a um museu militar. E assim, todos nós poderemos um dia apreciá-la. Somente neste momento desconhecemos qual será o museu militar escolhido. Ficamos à espera.
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1: Olá, sou João Paulo Soares, sou músico, diretor musical, compositor, especialmente de teatro, dança, e estou aqui para falar dos Fados da Minha Vida.
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1: Perspectivas muito diferentes, foi um caldeirão interessante, muita discussão, claro, mas lá está, discutimos muito, mas depois almoçávamos juntos. Uma pessoa aprende também a gerir essas coisas. Portanto, sim, com o Fernando, eu já fiz tanta coisa com o Fernando, meu Deus. Mas acabamos sempre abraçados e a gostar muito do que fizemos. E aconteceu, neste espetáculo também aconteceu isso.
2: Muito bem, que é o mais importante também, não é?
1: Sim, lá está, mais uma vez, daqui, não é?
2: Exatamente, é o que fica. Será que alguma das escolhas passa também por vincar esse outro lado, quase o lado de celebrar estas ligações? Quer dizer, na verdade, são todas celebrações de ligações,
1: sim,
2: não
1: sim,
2: é?
1: Sim. Podia falar da Mariema. Mariema, grande amiga Mariema, grande amiga do Fernando Heitor. Acompanhámo-la até aos últimos dias de vida e na morte também. Mariema era um ser frágil, amável, doce, com muitos problemas de vida. Uma mulher que trabalhou, chegou ao fim da vida e não tinha nada. Fomos muito amigo dela, ela é muito nossa amiga. E a Mariema tinha também esse doente, como dizem os do Flamengo, que era, pisava num palco e o público era dela. Era fantástica. Tinha, as memórias que eu tenho dela positivas são essas. Ela, os ensaios, ai mestre, ai baixo-me o tom, mestre, ai estou muito cansada, mestre, ai dói-me a costela, mestre, oh, mestre, oh, mestre, oh, mestre. Depois chegava ao palco, não tinha nada, eu não era ninguém, ela era tudo, o público estava nos braços dela e eu achava isso maravilhoso. E tenho muitas saudades da Mariema, da querida Mariema, que tanto trabalho me deu e que tantas boas memórias me deixou.

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1: Informação na Rádio Amália com Sofia Almeida. Boa tarde, Sofia.
2: Boa tarde. A Polícia Judiciária encontrou indícios de abuso de poder e descaminho no caso do atrelado à guarda do empreiteiro amigo de Luís Neves, ministro da Administração Interna. Segundo a edição online do Semanário Expresso, os primeiros indícios já recolhidos pelos inspectores da Polícia Judiciária levantam dúvidas sobre o cumprimento de todas as regras neste caso. De acordo com o jornal, os dados foram transmitidos ao Procurador Geral da República, Amadeu Guerra, que mandou abrir um inquérito. O atrelado guardava milhares de litros de acetona que seriam usados para produzir droga e que tinham sido apreendidos numa investigação da PJ. As investigações preliminares afastam a hipótese do empreiteiro João Carvalho ter roubado a galera apreendida. O caso terá de ser atribuído a um procurador-geral adjunto do Tribunal da Relação de Lisboa, uma vez que está envolvido um ministro em funções. Será a investigação do Ministério Público a confirmar se Luís Neves cometeu algum crime ou alegadamente ter ordenado a deslocação do atrelado. O líder parlamentar do PS acusou o ministro da Educação de negligência grosseira na digitalização dos exames e considerou que Fernando Alexandre chegou ao mesmo patamar da ministra da Saúde, cuja demissão já foi pedida pelos socialistas. Eurico Brilhante Dias falava aos jornalistas no Parlamento enquanto o ministro da Educação, Fernando Alexandre, era ouvido numa audição na Comissão de Educação sobre os problemas de classificação e digitalização dos exames nacionais. Também a presidente da Iniciativa Liberal se desafiou hoje o ministro da Educação a apresentar os documentos que lhe serviram de suporte para avançar com a digitalização dos exames após falhas antes detectadas no projeto piloto das provas de filosofia. Por seu lado, o PCP e o Bloco de Esquerda exigiram ao Governo o fim imediato da taxa de 25 euros aplicada a quem pede a reapreciação das provas no âmbito do atual processo de exames, evocando que se avoluma a desconfiança. O número de beneficiários da prestação de desemprego recuou 6,8% em junho face ao período homólogo, totalizando a 168.713, o valor mais baixo desde agosto de 2023, isto segundo os dados divulgados pelo Grupo de Estratégia e Planeamento. Face ao período homólogo, registou-se também um decréscimo, desta vez de 12.289 beneficiários, o que representa uma queda de 6,8%. Já na comparação com o mês anterior, houve uma descida de 8.832 beneficiários face ao mês de maio. Um incêndio numa zona de mato, na freguesia de Pontinha e Famões, no concelho de Odivelas, está ainda a mobilizar 83 operacionais, 26 veículos e um meio aéreo. O incêndio, que entretanto entrou em fase de conclusão, deflagrou perto da 1 da tarde.
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2: Letra H, Hermínia Silva. Hermínia Silva chegou a ser aprendiz de costureira numa alfaiataria na Rua dos Fanqueiros, em Lisboa, mas começou muito cedo a interessar-se por uma vida artística. Frequentadora da Sociedade de Recreio Leais Amigos, acaba por se inscrever no grupo como amadora na parte de representar, em 1925, tendo cantado os primeiros fados acompanhada ao piano. Hermínia Silva estreou-se assim como amadora na Sociedade Recreativa. No ano seguinte, integra a turnê artística Gil Vicente e percorre o país, passando por palcos de Vila Franca, Alenquer, Grândola, Alcácer do Sal, Santiago do Cacém, Sines, Odmir, entre muitas outras zonas. A fadista sempre considerou o seu início de carreira a partir de 1926, quando fez parte da turnê artística Gil Vicente, organizada pelo maestro A. Júlio Machado e pelo seu filho Vítor Machado, que anos mais tarde escreveria um livro, Ídolos do Fado. No ano seguinte, em 1927, em abril, Hermínia Silva é mãe de um rapaz a quem dá o nome de Mário Silva. Estabelece-se como cantadeira de fados, primeiro no cinema Malacaio, onde faz as suas interpretações no final da exibição dos filmes, e depois no Valente das Farturas, no Parque Meyers. Hermínia Silva aspira também a ser artista de teatro e começará por interpretar fados em três peças na esplanada egípcia do Parque Meyers. Nos anos seguintes, atuará como cantadeira na antiga cervejaria Janssen, no Salão Artístico de Fados, no Solar da Alegria e no Café Luso. Reconhecida pela sua voz castiça, Hermínia Silva será convidada a integrar o elenco da opereta Fonte Santa, onde fará a sua estreia neste género no ano de 1932, cantando alguns fados. Na década de 30 e mesmo na seguinte, Hermínia Silva é a grande intérprete de fado no teatro de revista. Com a interpretação da personagem Maria da Luz, a fadista apresenta-se pela primeira vez no grande ecrã, com o filme Aldeia da Roupa Branca. 5 anos depois, em 1943, vai voltar a desenvolver um papel para o cinema, desta vez no filme O Costa do Castelo. Hermínia Silva participa também nos filmes O Homem do Ribatejo, em 1946, e depois na sua continuação Ribatejo, em 49, ambos realizados por Henrique de Campos. A fadista voltará a aparecer nas telas de cinema apenas mais uma vez, em 1969, num filme realizado por Constantino Esteves, O Diabo Era Outro, protagonizado por António Calvário. A película integra duas cenas filmadas no solar da Hermínia.

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1: 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Viva, boa tarde.
2: Boa tarde. O Presidente da República reuniu-se hoje com o Primeiro-Ministro, a quem pediu que seja salvaguardada a igualdade entre os alunos. Numa nota publicada no site da Presidência da República, António José Seguro deixou uma palavra de compreensão aos alunos e famílias, anuncia que tem feito várias reuniões e mantido contactos nos últimos dias, incluindo uma audiência com o Primeiro-Ministro esta terça-feira, a quem pede que seja salvaguardada a igualdade entre os alunos no que diz respeito à correção dos exames nacionais. O Presidente da República quer ainda que sejam tiradas as devidas ilações deste processo, pedindo a todos os processos de inovação e tecnológica que sejam acompanhados de mecanismos de prevenção e resposta capazes de evitar constrangimentos desta natureza, nomeadamente na segunda fase dos exames nacionais que teve início esta terça-feira. A nota do Presidente da República é emitida no dia em que o Ministro da Educação foi ao Parlamento para ser ouvido pelos deputados numa audição na Comissão de Educação sobre os problemas na classificação e digitalização dos exames nacionais. Em reação, o líder parlamentar do PS acusou o Ministro da Educação de negligência grosseira na digitalização dos exames e considerou que Fernando Alexandre chegou ao mesmo patamar da Ministra da Saúde, cuja demissão já foi pedida pelos socialistas. Por seu lado, o PCP e o Bloco de Esquerda exigiram ao Governo o fim imediato da taxa de 25 euros aplicada a quem pede a reapreciação das provas no âmbito do atual processo de exames. A Polícia Judiciária encontrou indícios de abuso de poder e descaminho no caso do atrelado à guarda do empreiteiro amigo de Luís Neves, ministro da Administração Interna. Segundo a edição online do Semanário Expresso, os primeiros indícios já recolhidos pelos inspectores da Polícia Judiciária levantam dúvidas sobre o cumprimento de todas as regras no caso. De acordo com o jornal, os dados foram transmitidos ao Procurador-Geral da República, Amadeu Guerra, que mandou abrir um inquérito. O caso terá de ser atribuído a um Procurador-Geral Adjunto do Tribunal da Relação de Lisboa, uma vez que está envolvido um ministro em funções. Quase 6 meses após a depressão Christine ter atingido o país, cerca de 1.600 clientes ainda não têm serviços fixos de comunicações, a maioria dos quais na região de Leiria. Segundo a Autoridade Nacional de Comunicações, a previsão é de que grande parte dos acessos afetados seja recuperado nas próximas semanas. A entidade reguladora assinalou que a recuperação da rede fixa é mais demorada do que a da rede móvel, uma vez que é necessário reconstruir, em grande maioria, a rede de acesso habitação a habitação e estabelecimento a estabelecimento.
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1: 4 minutos passam das 4, vamos olhar o trânsito. Começamos hoje pelo Porto, VCI sentido a Rábida Freixo, há lentidão de Francos até à Rábida. No sentido inverso, há abrandamento do nó das Antas até à A3. Avenida AEP, fila entre a A4 e a VCI, está também com dificuldades nos dois sentidos. Temos por cá por Lisboa, segunda circular, lentidão nos dois sentidos, à passagem pelo Campo Grande e a ponte 25 de Abril, a esta hora já apresenta abrandamentos na Avenida da Ponte, o acesso da A5 está preenchido. Boa viagem.
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0: São de Manuel Alegre, a música é de Alan Ullmann, a voz é de Amália, Meu Amor é Marinheiro e os músicos que acompanharam Fontes Rocha e Martinho da Assunção. Eu vou acompanhá-lo durante toda a tarde, vou estar por aqui a dar-lhe música até às 8, vou contar com a presença da Sofia Almeida e do Paulo Monteiro. Tenha uma ótima tarde na companhia da nossa Rádio Amália, pelo nosso... Casa de Fados.
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0: vida. Ser fadista é ser português. Duas das nossas melhores referências fadistas no início da edição de hoje do nosso programa Casa de Fados, logo após escutar a voz de Amália. Ouvimos Alfredo Marceneiro e agora Maria de Nazaré. Daqui a instantes vamos escutar André Vaz, Não Vale a Pena. Claro que vale. E logo depois, para fechar este primeiro painel de cantigas, João Braga, A Água da Minha Fonte.
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E agora, para fechar este primeiro painel de cantigas, aqui fica um fado que se chama Fado Pintéus. E reúne aqui, como autores, três grandes amigos. Para a letra, João Ferreira Rosa. Para a música, Maria Teresa de Noronha. E para cantar, João Braga, A Água da Minha Fonte. Este poema foi escrito por João Ferreira Rosa a 3 de fevereiro de 1984, no seu palácio, o Palácio de Pintéus. E é assim que fechamos o primeiro painel de cantigas na nossa Casa de Fados.

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4: Andamos pelo Facebook e pelo Instagram, também pela internet em amália.fm, com a nossa emissão 24 horas por dia. 91.0, 92.0 e 100.6, respectivamente, Porto, Lisboa e Setúbal. E agora, estamos no mês de Amália, a assinalar a data de aniversário de Amália Rodrigues, oficialmente 23 de julho de 1920. Vamos ouvir um dos seus mais emblemáticos traços de fado, bem pintados pelas palavras e pela música de José Galhardo e Frederico Valério, o Fado Malhoa, na voz de Teresa Tapadas. Daqui a pouco temos mais uma edição de Um Longo Adeus com Jorge Mochegato, mas ainda até lá, Miguel Rebelo e Raquel Tavares. Logo a seguir, a escutarmos a Teresinha.

0: 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Se apenas se tratasse de traduzir o que as coisas são, de as tornar verbo tal como são, cruas, do modo como se apresentam à nossa percepção, talvez não houvesse angústia existencial, nem ravinas psicanalíticas, mas também não existiriam perguntas, e essa tradução das coisas ficaria fechada. Amália abre essa tradução das coisas ao estado da sua essencialidade, que é o que as coisas são em nós. Uma multiplicidade de sentimentos que, na verdade, prescinde das coisas e se centra no que somos para que as coisas adquiram um sentido. Adquirido esse sentido, as coisas dissolvem-se num outro sentido, novo e mais duradouro, que é o da sua voz e das palavras que canta, dos poemas que reescreve cantando-os. Pelo passar minucioso das coisas dobra-se o tempo e no seu respaldo desperta a sombra da morte que um dia será carne. O tempo curva-se como a noite, a morte desperta como o sol. É a nossa travessia incerta em todos os dias que chegam, salvos do sono. A voz de Amália Rodrigues nada traduz. Na sua originalidade, no seu gênio criativo, é o fim das coisas, ou seja, a sua natureza, o que as coisas poderiam ser e não são. É isso que Amália nos dá, o que as coisas poderiam ser e não são. E isto é a poesia do mundo, um mundo que vale a pena.
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Guimarães foi uma das vozes que cantou na edição do Caixa Ribeira e já estamos a pensar na próxima edição para levar o melhor do fado à Ribeira, a Miragaia, ao Porto. Vamos seguir em frente com Cristina Madeira, Beatriz Felizardo, Marcas de Carinho e Lugar da Mulher. E depois vamos ouvir o nosso Kiko, o Francisco Moreira, num só verso.

Num só verso, a voz de Francisco Moreira, Inês de Vasconcelos e estes Nós do Coração é a última proposta que trazemos para esta primeira hora do nosso programa Casa de Fados.

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1: As notícias às 5 com Sofia Almeida. Olá, viva. Mais uma vez, boa tarde.
2: Boa tarde. O Presidente da República exigiu esta terça-feira que as falhas ou atrasos nos exames nacionais sejam reconhecidos, explicados e resolvidos com rapidez e ponderação. Depois da reunião semanal com o Primeiro-Ministro, o Presidente da República reafirma o sentido de exigência que deve pautar todo o processo, com a obrigatória salvaguarda do princípio de igualdade entre todos os alunos e a normalidade e previsibilidade de todo o sistema. Numa nota publicada no site da Presidência da República, António José Seguro diz reconhecer a preocupação e a ansiedade dos alunos, pais e professores face aos problemas na classificação dos exames nacionais. Para António José Seguro é também importante retirar as devidas lições para evitar a repetição de constrangimentos desta natureza na segunda fase dos exames nacionais que hoje teve início. Até ao momento foram pouco mais de 300 os alunos que se inscreveram nas candidaturas de acesso ao ensino superior. Apesar de ser o segundo dia de candidaturas, o número de alunos que se inscreveram até agora é bastante inferior ao registado no ano passado, quando quase 10.200 alunos já tinham realizado a candidatura. Os números foram avançados pela Direção-Geral do Ensino Superior numa altura em que a par das notas dos exames, às escolas com vários problemas em aceder às fichas, exames nacionais do ensino secundário dos alunos, o que atrasa os processos de inscrição no ensino superior. Muitas notas estão ainda a ser retificadas, o que obriga à emissão de uma nova ficha. A Polícia Judiciária encontrou indícios de abuso de poder e descaminho no caso do atrelado à guarda do empreiteiro amigo de Luís Neves, ministro da Administração Interna. Segundo a edição online do Semanário Expresso, os primeiros indícios já recolhidos pelos inspectores da Polícia Judiciária levantam dúvidas sobre o cumprimento de todas as regras no caso. De acordo com o jornal, os dados foram transmitidos ao Procurador-Geral da República, Amadeu Guerra, que mandou abrir um inquérito. O caso terá de ser atribuído a um Procurador-Geral Adjunto do Tribunal da Relação de Lisboa, uma vez que está envolvido um ministro em funções. A Semana Nacional de Luta pelo Direito à Habitação, promovida pelo movimento Porta a Porta, Casa para Todos, arranca hoje no Porto. Numa nota de imprensa emitida esta terça-feira, o movimento Porta a Porta critica o governo por reduzir o IRS dos senhorios e o IVA da construção, isentar os mais ricos de IMT e de imposto de selo, entre outras medidas. Para o movimento, a luta faz na rua e começa hoje na estação do metro da Trindade, no Porto, às 6:30 da tarde, seguindo depois para Coimbra e Viseu amanhã, para a Covilhã na quinta-feira e para Aveiro no sábado. Em Lisboa, o Porta a Porta vai juntar-se à plataforma Casa para Viver numa concentração frente ao Ministério da Habitação, agendada para quinta-feira às 6:30 da tarde.
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1: A nossa Casa de Fados com portas abertas para esta segunda hora de emissão. Vamos juntos até às 8 por aqui. Quem está a dar-lhe música sou eu, as notícias com a Sofia Almeida. E daqui a alguns instantes vamos ter também por aí o nosso Paulo Monteiro. É caso para dizer, Paulo, não venhas tarde. Carlos Ramos.

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0: Boa Africana, Natalino de Jesus e Lenita Gentil. E agora vamos ao trânsito. O nosso Paulinho Monteiro está aqui.
1: Viva, Inga.
0: Viva.
1: Ora, vamos até...
0: Vamos lá com vamos força. Lá.
1: Vamos até ao trânsito na segunda circular, sentido Benfica Aeroporto, à fila do eixo Norte-Sul até ao Campo Grande. Sentido inverso, à fila do aeroporto até às Torres de Lisboa. IC19, trânsito lento de Alfragide até Queluz. A5, abrandamento nos dois sentidos entre Miraflores e o nó do Estádio Nacional. E a marginal tem fila em Algés, em direção a Cascais. Para a ponte 25 de Abril, fila de Campolide até à ponte. E os acessos também estão cheios. A norte, no Porto, temos a Avenida AEP cheia nos dois sentidos. A VSAI tem fila da Ponte do Freixo até à A3. E depois, outra vez, fila entre Francos e a Arrábida. Sentido contrário, há lentidão que começa na A1 em Canidelo e vai até à Arrábida. E depois há fila na VSAI da Arrábida até Francos. Mais à frente, abrandamento também entre a Via Norte e a A3. Até já.
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3: Cheia de penas me deito, e com mais penas me levanto. No meu peito já me ficou, no meu peito este jeito, o jeito de te querer tanto. Desespero tenho por meu desespero, dentro de mim o castigo. Não te quero, eu digo que não te quero, e de noite sonho contigo. Se considero que um dia hei de morrer, no desespero tenho de não te ver. Estendo o meu chale no chão, estendo o meu chale e deixo-me adormecer. Se eu soubesse que morrendo tu me havias de chorar, por uma lágrima tua, que alegria me deixaria matar. Uma lágrima, por uma lágrima tua, que alegria me deixaria matar. Carlos Gone, para Amália Rodrigues.
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0: Vão da Minha Janela é uma das cantigas do Fernando Alvim para a voz de Hélder Moutinho. Agora outra voz para falar de saudade. E vamos por aqui viver a saudade durante 4 minutos com esta proposta musical de Luís Montes.
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nossa roda artística nestes 3 minutos finais da segunda hora de emissão do nosso programa Casa de Fados. Ainda há pouco andámos pela Casa de Mariquinhas com o fado em si bemol e Paulo de Carvalho e Anabela, que estiveram presentes no Caixa Ribeira, em casa de Amália. Podem consultar, há um vídeo que já promove a passagem do Em Casa de Amália, que passou pelo Caixa Ribeira, e no próximo sábado vai estar noite dentro no Canal 1 da RTP. Um abraço ao Porto, na voz de Ricardo Monteiros. É com esta voz que fechamos esta segunda hora.

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1: As notícias às 6 com Sofia Almeida. Mais uma vez, viva, boa tarde.
2: Boa tarde. O ministro da Administração Interna quebrou silêncio sobre a polémica relativa às obras na propriedade em Odmira. Luís Neves falava aos jornalistas na sequência de uma visita oficiada a Viana do Castelo.
3: Nos últimos dias tenho vindo a ser alvo de ataques que colocam em causa a minha honra e a minha dignidade, valores mais sagrados que qualquer pessoa tem. Estou a reunir todos os documentos, tudo aquilo que eu entendo que é relevante, para, ponto por ponto, vos esclarecer a todos. Quero dizer ainda, relativamente a uma investigação que foi aberta, ainda bem que o foi. Fico muito satisfeito com isso. Por isso, respeito pelo vosso trabalho, respeito pela transparência, há questões que estão a passar, serão respondidas no seu tempo próprio.
2: O ministro referia-se à notícia de que a Polícia Judiciária terá encontrado indícios de abuso de poder e de descaminho no caso do atrelado que se encontra na posse do amigo do ministro da Administração Interna. Segundo avançou o jornal Expresso, os dados apurados pela Polícia Judiciária foram transmitidos ao Procurador-Geral da República, que ordenou a abertura imediata de um inquérito. O Presidente da República exigiu esta terça-feira que as falhas ou atrasos nos exames nacionais sejam reconhecidos, explicados e resolvidos com rapidez e ponderação. Depois da reunião semanal com o Primeiro-Ministro, o Presidente da República reafirma o sentido de exigência que deve pautar todo o processo, com a obrigatória salvaguarda do princípio de igualdade entre todos os alunos e a normalidade e previsibilidade de todo o sistema. Numa nota publicada no site da Presidência da República, António José Seguro afirmou ainda que também é importante retirar as devidas lições para evitar a repetição de constrangimentos desta natureza na segunda fase dos exames nacionais, que começou esta terça-feira. Livre, PCP e Bloco de Esquerda submeteram hoje no Parlamento um pedido conjunto de apreciação parlamentar da nova lei orgânica do INEM. Os três partidos defendem que esta lei não deve entrar em vigor sem que os deputados a possam apreciar, questionar e, se necessário, corrigir. As seguradoras pagaram ou provisionaram 1,4 mil milhões de euros em indenizações no âmbito dos 218 mil sinistros registados na sequência das tempestades. Numa audição na Comissão de Orçamento e Finanças sobre o plano de atividades, o presidente da Autoridade de Supervisão de Seguros e Fundos de Pensões referiu que 99,6% dos sinistros reportados até 10 de julho tinham as peritagens feitas, 84,5% estavam encerrados e 88,4% estavam regularizados. Recordando o que o comboio de tempestades que afetou o país no início do ano provocou o maior número de sempre de sinistros reportados, o presidente do regulador dos seguros estimou as perdas totais em 5,3 mil milhões de euros, com 26% desse montante a ser assegurado por contratos de seguros.
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0: são das 6, vamos atualizar informação de trânsito com o nosso Paulo Monteiro. Vamos a isso.
1: Ora, vamos lá, Inga, e vamos até à ponte 25 de Abril, à fila de Campolide até à ponte. Os acessos estão todos preenchidos. Sentido contrário, sem problemas. Aqui a segunda circular tem fila a partir do Campo Grande até Pinamanique. Sentido contrário, fila das Torres de Lisboa até ao Campo Grande. Na A1, o trânsito está aqui resistente entre a Bobadela e Sacavém. Na Cril, trânsito mais demorado, é lento, não é demorado, é lento, entre a zona de Alfornelos e Odivelas. A5, abrandamento entre o Alto do Monsanto e o Estádio Nacional. A Marginal só tem fila em Algés. E no IC19, lentidão na reta da Amadora, em direção a Sintra. Ora, chama a atenção para a margem sul, para a zona de Alcácer. Há um incêndio a deflagrar, isto nem sei a palavra, deflagrar, um incêndio no mato ali entre Grândola e Alcácer do Sal. Está cortada a via da direita, isto no sentido Algarve-Lisboa, portanto, atenção a quem está a circular na A2. Estando já a via direita cortada, claro que há a probabilidade de encerramento da autoestrada. Ora, passamos agora para o Porto. Temos dificuldades na Avenida AEP, nos dois sentidos. A A3 tem fila da entrada da A4 até ao Porto. A VCI tem fila a partir do Dragão até a A3 e, de novo, de Francos até à Rábida. Sentido contrário, abrandamento entre Bessa Leite e Francos e fila de novo da Via Norte até a A3. Até já.
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1: E há muito para cantar, há muito para ouvir, há muita voz fadista de agora e de outros tempos, outras que, sendo de outros tempos, são de saudade, e há outras vozes que, graças a Deus, de outros tempos ainda continuam a dar-nos alegrias e passam por aqui, pela nossa Casa de Fados. Fernando Maurício foi homenageado no passado domingo na sua grande festa de homenagem, tributo que acontece todos os anos por ocasião da passagem da efeméride, assinalando a sua partida, a sua morte. Voltei ao Cais, é a próxima proposta musical que trazemos e é na voz de Fernando Maurício. Depois, Argentina Santos, gosto dele. E eu também gosto, de ouvir estas vozes. Não chames pela saudade, chega na voz de Teresa Siqueira.

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Palmas para a voz de Gisela João. Os carteiristas agora têm uma nova designação, pickpockets. É verdade, só se ouvisse nos centros das cidades de muito turismo. E a nossa Lisboa, pois claro, também já cá tem esta moda. Hortelã Morisca, vamos sentir o cheirinho através da voz de Marina Mota. Logo depois, o Fado Chuchu com Nuno da Câmara Pereira.

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1: Se eu soubesse que o chuchu fazia bem ao Paulo Monteiro, esta tarde eu trazia doce de chuchu.
2: Não sei se o chuchu será bom em forma de doce.
1: É capaz.
2: Se calhar, tendo açúcar, se calhar.
1: Quando fizeres doce de chuchu, eu trago.
2: Tá bem,
1: olha, é muito bom, sabes? Faz lembrar o doce de gila.
2: Ah, se calhar.
1: Ah, é muito bom.
2: Doce de gila eu gosto, sempre gostei.
1: Eu faço doces de tudo: doces de melão, de melancia, de
2: quando
1: tomate,
2: eu era pequena,
1: de cenoura,
2: um bolo...
1: de courgette. Eu faço doce
2: quando
1: de tudo.
2: Quando eu era pequena havia um bolo que tinha doce de gila por dentro. Já não lembro qual era,
1: bom.
2: Mas eu gostava muito.
1: Assim, tipo um folhadinho, não é?
2: Era, e tinha assim uns fiozinhos.
1: Sim.
2: Mesmo da gila.
1: Eu vou dizer-te qual é. É o Viriato.
2: Ah, é?
1: É.
2: Ah, é o tal Viriato. Já não como há muito tempo um Viriato, então. Bem, vamos lá ao trânsito.
1: Eu adoro.
2: Eu também gostava muito, mas é como digo, nem sei onde é que se vende já.
1: Portanto. Olha, tudo o que é guloseimas eu gosto.
2: Infelizmente também eu.
1: Mas sabes que eu não era assim? Só de há uns 10 anos para cá é que me tornei gulosa.
2: Eu sempre fui, infelizmente.
1: Sempre foste?
2: Sempre.
1: Ah, mas hoje não comes nada de doce,
2: hoje
1: que eu não
2: quero,
1: deixo.
2: Hoje não quero. Ora, vamos até à A1, temos fila na A1 a partir de Vale Figueira até a Via Longa. Na segunda circular, há fila das Torres de Lisboa até ao Campo Grande. E no sentido contrário, temos lentidão do Campo Grande até a Pinamanique. IC19, trânsito resistente entre Alfragide e Queluz. A5, abrandamento do Monsanto até ao Estádio Nacional, a Marginal tem fila em Algés. E para a Ponte 25 de Abril, há fila de Campolide até à Ponte, os acessos também preenchidos. No Norte, temos Avenida AEP cheia nos dois sentidos. A A3 tem fila da entrada da A4 até à Circunvalação e na Via Norte, fila para quem sai do Porto até à Circunvalação. A VCI, sentido Freixo a Rábida, tem fila do Freixo até à A3 e, de novo, da Perlada até à Rábida. Sentido contrário, há fila a partir da Rábida até à A3. Até já.
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estamos? Estamos todos numa boa a escutar a Rádio Amália. Vamos só ouvir mais esta cantiga. Comadre Maribenta na voz de Alexandra. E depois temos os fados da minha vida.

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1: Olá, sou João Paulo Soares, sou músico, diretor musical, compositor, especialmente de teatro, dança, e estou aqui para falar dos fados da minha vida.
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1: Perspectivas muito diferentes, foi um caldeirão interessante, muita discussão, claro, mas lá está, discutimos muito, mas depois almoçávamos juntos. Uma pessoa aprende também a gerir essas coisas. Portanto, sim, com o Fernando, eu já fiz tanta coisa com o Fernando, meu Deus, mas acabamos sempre abraçados e a gostar muito do que fizemos. E aconteceu, neste espetáculo também aconteceu isso.
2: Muito bem, que é o mais importante também, não é?
1: Sim, lá está, não levamos daqui, não é?
2: Exatamente, é o que fica. Será que alguma das escolhas passa também por vincar esse outro lado, quase o lado de celebrar estas ligações? Quer dizer, na verdade são todas celebrações de ligações,
1: sim, sim,
2: não é?
1: Sim. Podia falar da Mariema. Mariema, grande amiga, Mariema, grande amiga do Fernando Heitor. Acompanhámo-la até aos últimos dias de vida e na morte também. Mariema era um ser frágil, amável, doce, com muitos problemas de vida. Uma mulher que trabalhou, chegou ao fim da vida e não tinha nada. Fomos muito amigos dela, ela é muito nossa amiga. E a Mariema tinha também esse doente, como dizem os do Flamengo, que era, pisava num palco e o público era dela. Era fantástica. Tinha, as memórias que eu tenho dela positivas são essas. Ela, os ensaios, ai mestre, ai baixo o tom mestre, ai estou muito cansada mestre, ai dói-me a costela mestre, oh mestre, oh mestre, oh mestre. Depois chegava ao palco, não tinha nada, eu não era ninguém, ela era tudo, o público estava nos braços dela e eu achava isso maravilhoso. E tenho muitas saudades da Mariema, da querida Mariema, que tanto trabalho me deu e que tantas boas memórias me deixou.

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7: E se os seus olhos merecem o melhor, também os seus ouvidos merecem o melhor. Marco Rodrigues, Canoas do Tejo. Logo depois, Joana Amendoeira, À Beira do Meu Olhar. E ainda Dora Maria, para fazer umas compras numa das lojas da Baixa.

Sem fim, para a voz de Rodrigo Costa Félix. Nós já estamos a chegar ao fim de mais uma hora, esta é a terceira. Rosinda Maria, vem de longe a sua voz, vem do Porto. Olá, viva, mais uma vez boa tarde. E logo depois fechamos com Maria da Fé. Valeu a pena, espero que tenha valido.

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2: As notícias às 7 com Sofia Almeida. Ora viva.
3: Boa tarde. O ministro da Administração Interna quebrou o silêncio sobre a polémica relativa às obras na propriedade em Odmira. Luís Neves falava aos jornalistas na sequência de uma visita oficial a Viana do Castelo.
4: Nos últimos dias tenho vindo a ser alvo de ataques que colocam em causa a minha honra e a minha dignidade. Valores mais sagrados que qualquer pessoa tem. Estou a reunir todos os documentos, tudo aquilo que eu entendo que é relevante, para ponto por ponto vos esclarecer a todos. Quero dizer ainda, relativamente a uma investigação que foi aberta, ainda bem que o foi. Fico muito satisfeito com isso. Por isso, respeito pelo vosso trabalho, respeito pela transparência, há questões que estão a passar. Serão respondidas no seu tempo próprio.
3: O ministro referia-se à notícia de que a Polícia Judiciária terá encontrado indícios de abuso de poder e de descaminho no caso do atrelado que se encontra na posse do amigo do ministro da Administração Interna. Segundo avançou o Jornal de Expresso, os dados apurados pela PJ foram transmitidos ao Procurador-Geral da República, que ordenou a abertura imediata de um inquérito. A ministra do Trabalho afirmou hoje que não abre nem fecha a porta a uma revisão em alta do salário mínimo previsto para 2027. Questionada pelos jornalistas à margem da apresentação do relatório do emprego e formação sobre se o governo está disponível para ir mais além do que está previsto no salário mínimo nacional para 2027, Rosário Palma Ramalho sublinhou que o Executivo vai cumprir o acordo existente. No entanto, acrescentou que qualquer alteração tem que decorrer de um novo acordo ou de uma alteração ao que já existe com os próprios constituintes desse acordo. Lembrando ainda que o documento teve a concordância das 4 confederações empresariais e da UGT. Encher o depósito do automóvel tornou-se significativamente mais caro no segundo trimestre deste ano. Entre abril e junho, um abastecimento de 60 litros de gasóleo passou a custar, em média, mais 14,70 euros, enquanto o depósito idêntico de gasolina ficou 12,42 euros mais caro. É o que revela a mais recente análise da EPCOL, Empresas Portuguesas de Combustíveis e Lubrificantes. A associação explica que a subida dos preços foi impulsionada pela valorização do petróleo e dos combustíveis refinados nos mercados internacionais, numa altura marcada pela instabilidade provocada pelo conflito no Irã.
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2: Quatro minutos passam das 7. Vamos agora olhar o trânsito de novo com a ajuda do Paulo Monteiro.
5: Ora, vamos a isto, viva. Inga, e vamos até ao trânsito. Na Avenida AEP, no Porto, há fila nos dois sentidos da Avenida AEP. Temos também lentidão na Via Norte, nos dois sentidos, ali à passagem pela Maia. E na VCI, sentido Freixo a Rábida, lentidão entre o nó do Mercado e a A3, e depois há fila também de Francos até à Rábida. Sentido inverso, há fila entre a Boa Vista e Francos e abrandamento da Via Norte até à A3. Passamos para a Grande Lisboa. Há fila na segunda circular, a partir do Campo Grande até Pinamanique. Sentido contrário, fila das Torres de Lisboa até ao Campo Grande. E na radial de Benfica, há fila dos Pupilos do Exército até Pinamanique. Há um acidente em Pinamanique, ali a criar dificuldades. Ora, há cinco, lentidão de Monsanto até ao Estádio Nacional. A Marginal tem fila só em Algés, para Cascais, e para a Ponte 25 de Abril, fila de Campolide até à Ponte, acesso da A5 cheio. Na A1 temos o trânsito parado, aqui entre Valfigueira e Via Longa. Até já.
1: 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Boa tarde.

0: E continua a brilhar sobre Lisboa esta madrugada de Alfama, na voz de Amália.
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0: Outras vozes são também vozes de saudades, Alberto Ribeiro. Esta cantiga é de 1956 e é uma das cantigas que anda por cá por Vielas de tanta saudade ao domingo, entre as 3 e as 6. O mapa está errado.

uma delícia, o mapa está errado. Ai, tirar o oceano do meio, nada disso. Mas pronto, entende-se. Ficámos com a distância muito curtinha. Ficámos aqui juntinhos, Brasil e Portugal, com esta voz de saudades, Alberto Ribeiro. 12 minutos passam das 7, segue agora uma das canções que eu gosto e posso considerar que é uma das canções da minha vida, a canção da Rosa Branca com António Pinto Basto. Pelo menos foi uma das canções e continua a ser uma daquelas que eu passo muito enquanto se faz rádio.

Quinta-feira, espero que esteja por aí atento. Hoje não, porquê? Porque a conversa não vai acontecer hoje, vai acontecer quinta-feira. Silvana Pérez vai estar à conversa com o Tiago Correia no programa Os Amigos do Fado. E há novidades que a Silvana vem apresentar no decorrer desta conversa e espetáculos que vai dar para nos mostrar as cantigas novas. Vanessa Alves também tem cantigas novas para nós. Esta é uma delas. Vem ter comigo. Olha, fica no ar o convite. Vanessa, vem ter connosco aqui à nossa Rádio Amália nos próximos tempos, como Estrelas da Tarde. Por que não? Aliás, o convite é para toda a gente. À quarta-feira, entre as 18 e as 19.

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0: metade do fado para a voz de Geadas, depois de O Fado e Jacqueline Carvalhos. A Jacqueline que está de férias e costuma ouvir a nossa rádio. Ainda ontem, por esta altura, estávamos na brincadeira com a Jacqueline Paulo Monteiro.
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0: E enviou-nos fotografias dos gatitos que estavam lá ao pé dela e a ouvir a nossa rádio Amália. Os gatitos estavam a fazer assim...
2: Estavam todos a desfrutar das férias.
0: Que
2: ela
0: maravilha.
2: E os gatos.
0: E nós
2: verdade?
0: Também precisamos, não é, Paulo Monteiro?
2: Estamos a precisar também. Já falta pouco em Oliveira para a nossa vez de descansar, não é verdade?
0: Pois é, deixa-me ver. Vira lá a cara para ali para aquela. Ok, pronto.
2: O que era?
0: É para ver o trânsito.
2: Ah, para ver o trânsito, está bem. Ora, vamos até ao trânsito na A1. Temos fila na A1 a partir da Boba dela até à zona de Via Longa. Ali um acidente e o trânsito está mais condicionado. Também há acidente na segunda circular à chegada à Pinamanique e há fila a partir do Campo Grande até Pinamanique. E a radial de Benfica tem fila também para entrar em Pinamanique. O IC19 normalizou. A A5 tem abrandamento na subida de Monsanto e também entre Miraflores e o nó do Estádio Nacional. A marginal sem filas. Para a Ponte 25 de Abril, fila na Avenida da Ponte e também no acesso da A5. Ora, a Norte, Avenida AEP, com abrandamento nos dois sentidos. A VCI ainda tem lentidão das Antas até à A3 e também a partir ali da zona da Boa Vista até à Rábida. Sentido contrário, já sem filas. Até já.
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0: anos por aqui pela capital do Fado e a animar os bairros da capital do Fado Europa em Lisboa, na voz de Terezinha Landeiro. Também a Filipa Cardoso está a dar voz a esta grandiosa marcha. É bem bonita de verdade. E há pouco ouvimos a nossa Amália a cantar o Chico Chico en français. E que bem que cantou.
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8: Letra H, Hermínia Silva. Hermínia Silva chegou a ser aprendiz de costureira numa alfaiataria na Rua dos Fanqueiros, em Lisboa, mas começou muito cedo a interessar-se por uma vida artística. Frequentadora da Sociedade de Recreio Leais Amigos, acaba por se inscrever no grupo como amadora na parte de representar, em 1925, tendo cantado os primeiros fados acompanhada ao piano. Hermínia Silva estreou-se assim como amadora na Sociedade Recreativa. No ano seguinte, integra a turnê artística Gil Vicente e percorre o país, passando por palcos de Vila Franca, Alenquer, Grândola, Alcácer do Sal, Santiago do Cacém, Sines, Odmira, entre muitas outras zonas. A fadista sempre considerou o seu início de carreira a partir de 1926, quando fez parte da turnê artística Gil Vicente, organizada pelo maestro A. Júlio Machado e pelo seu filho Vítor Machado, que anos mais tarde escreveria um livro, Ídolos do Fado. No ano seguinte, em 1927, em abril, Hermínia Silva é mãe de um rapaz a quem dá o nome de Mário Silva. Estabelece-se como cantadeira de fados, primeiro no cinema Malacaio, onde faz as suas interpretações no final da exibição dos filmes, e depois no Valente das Farturas, no Parque Meyers. Hermínia Silva aspira também a ser artista de teatro e começará por interpretar fados em três peças na Esplanada Egípcia do Parque Meyers. Nos anos seguintes, atuará como cantadeira na antiga cervejaria Janssen, no Salão Artístico de Fados, no Solar da Alegria e no Café Luso. Reconhecida pela sua voz castiça, Hermínia Silva será convidada a integrar o elenco da opereta Fonte Santa, onde fará a sua estreia neste género no ano de 1932, cantando alguns fados. Na década de 30 e mesmo na seguinte, Hermínia Silva é a grande intérprete de fado no teatro de revista. Com a interpretação da personagem Maria da Luz, a fadista apresenta-se pela primeira vez no grande ecrã, com o filme Aldeia da Roupa Branca. 5 anos depois, em 1943, vai voltar a desenvolver um papel para o cinema, desta vez no filme O Costa do Castelo. Hermínia Silva participa também nos filmes O Homem do Ribatejo, em 1946, e depois na sua continuação Ribatejo, em 49, ambos realizados por Henrique de Campos. A fadista voltará a aparecer nas telas de cinema apenas mais uma vez, em 1969, num filme realizado por Constantino Esteves, O Diabo Era Outro, protagonizado por António Calvário. A película integra duas cenas filmadas no solar da Hermínia.

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Deixei a minha casa. Nós estamos quase a deixar, mas por outros motivos, por outras razões. É que o programa está quase a acabar e só temos tempo para daqui a pouco conferir as notícias com a Sofia Almeida e o trânsito com o Paulo Monteiro. Agora fica um coração vadio a cantar para nós. Sandra Correia.

É assim o coração vazio, Sandra Correia. E agora sim, o final fica por conta de Tiago Andrade Nunes. E vamos falar com o céu. Ou falar ao céu.

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0: 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São 8 horas. 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
1: 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Viva, boa noite.
2: Boa noite. O antigo presidente do Júri Nacional de Exames assumiu que não passou informações ao governo sobre o projeto a piloto de digitalização da prova de filosofia que terá corrido mal no ano passado. Em declarações à RTP, Luís Duque de Almeida afirmou que ainda alertou para um ano difícil, mas não disse mais nada porque ninguém lhe perguntou. Estas declarações vão ao encontro do que disse o ministro da Educação, que afirmou no Parlamento que o Governo não tem relatório nenhum sobre o projeto piloto de digitalização dos exames nacionais de filosofia realizados em 2025. Fernando Alexandre acusou mesmo o ex-presidente do Júri Nacional de Exames de nunca o ter entregue. Segundo o governante, os erros graves detectados durante o processo de digitalização das provas de filosofia não chegaram ao conhecimento da tutela. E o ministro da Administração Interna quebrou hoje o silêncio sobre a polémica relativa às obras na propriedade de Odmira. Luís Neves falava aos jornalistas na sequência de uma visita oficial a Viana do Castelo.
3: Estou a reunir todos os documentos, tudo aquilo que eu entendo que é relevante, para ponto por ponto vos esclarecer a todos. Quero dizer ainda, relativamente a uma investigação que foi aberta, ainda bem que o foi.
2: O ministro referia-se à notícia de que a Polícia Judiciária terá encontrado indícios de abuso de poder e de descaminho no caso do atrelado que se encontra na posse do amigo do ministro da Administração Interna. Segundo avançou o Jornal Expresso, os dados apurados pela Polícia Judiciária foram transmitidos ao Procurador-Geral da República, que ordenou a abertura imediata de um inquérito. A ministra do Trabalho afirmou que não abre nem fecha a porta a uma revisão em alta do salário mínimo previsto para 2027. Questionada pelos jornalistas à margem da apresentação do relatório do emprego e formação sobre se o governo está disponível para ir mais além do previsto no salário mínimo nacional para 2027, Rosário Palma Ramalho sublinhou que o executivo irá cumprir o acordo existente. No entanto, acrescentou que qualquer alteração tem que decorrer de um novo acordo ou de uma alteração ao existente com os próprios constituintes do acordo. Lembrando ainda que o documento teve o acordo das quatro confederações empresariais e da UGT. A ministra da Cultura afirmou hoje que apenas 4% da população usou o programa de acesso gratuito dos museus e que este regime apresentou uma perda de 10 milhões de euros de receita. Questionada numa audição no Parlamento, Margarida Balseiro Lopes garantiu que não vai acabar com o regime de entradas gratuitas nos museus, monumentos e palácios públicos, mas quer revê-lo, não só porque há um processo comunitário de infração em curso, mas também por causa do acesso. A ministra considera que a medida não está a ser eficaz e que é preciso garantir que não são sempre as mesmas pessoas a aceder à cultura.
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1: 4 minutos passam das 8. Vamos fechar o dia, Paulo Monteiro. Vamos para casa, por favor.
4: Ora, está na hora e já temos poucas filas. Embora haja aqui uma situação ainda complicada, na A1 há fila a partir da Bobadela até a Via Longa por causa de um acidente. Para a Ponte 25 de Abril temos lentidão na Avenida da Ponte, acessos sem problemas. A5 e marginal sem filas, o IC19 também sem dificuldades. Na segunda circular há abrandamento do Estádio da Luz até Pinamanique, ainda consequência de um acidente que ali ocorreu. Ora, a norte, no Porto, Avenida AEP preenchida nos dois sentidos, mas já com poucas paragens, a VCI já está normalizada, sem qualquer fila. Então, até amanhã. Bom descanso.
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0: 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São 9 horas. 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
3: Ora, muito boa noite e muito bem-vindos. Cá estamos para a primeira edição desta semana da Voz do Ouvinte. Como sabem, é de terça à sexta-feira, entre as 9 e as 10 da noite, aqui na Rádio Amália. E sabem também que podem entrar e falarem à vontade desde que se respeitem, e é o único programa em Portugal que ajuda pessoas pobres, e já vamos para a 21ª cadeira de rodas, não é? Que vai ser entregue já, porque já está comprada e tudo, é só ir entregar à senhora que precisa dessa cadeira de rodas. São ouvintes extraordinários disponíveis para fazerem isso, e por isso é que eu digo que este programa é muito bom, graças aos ouvintes extraordinários que o programa tem. E sabem também que o primeiro ouvinte da noite tem direito a escolher a música de encerramento deste programa. Por isso, eu vou perguntar quem é essa pessoa que já está na linha. Boa noite. Sim? 210105740. Estava uma pessoa na linha que não falou. Não faz mal. Sim, boa noite.
4: Falo eu.
3: Ok, fala bem, sim, senhora.
4: E fala bem, sim, senhora. Fala Jorge Salvador de Moçambique. Como está o amigo Carlos?
3: Tudo bem.
4: Antes de mais, só para dizer que vou querer ouvi-lo no final do programa.
3: Uhum.
4: E já agora, como foi o seu fim de semana? Perdão.
3: Sim.
4: Como foi o seu fim de semana?
3: Foi bom, amigo, então.
4: Só podia ser, não é?
3: Pois, estando com os irmãos é ótimo.
4: Com os amigos...
3: São irmãos, autenticamente. Nós conhecemos aos 6 anos, 5 anos, 8 anos, e continuamos a ser amigos ainda hoje.
4: Isso é muito bonito.
3: É fantástico. É fantástico.
4: A amizade é...
3: É, por acaso, é engraçado que os filhos desses meus irmãos, todos eles me tratam pelo tio Carlos. Dizem que eu sou o tio deles. Pois, que sou irmão dos irmãos dos pais deles, é natural. Não, é também não é difícil perceber. Pessoas que se dão bem desde a infância, né? Alguns até desde os 5 anos. O Paulinho, conheci, tinha 5 anos de idade, lá em Luanda.
4: Sim, isso é muito bonito.
3: É, sem dúvida.
4: Amizades desde a infância...
3: Pois, eu estava dizendo, há dias estava a falar com o Albano, também estava a dizer, não, contigo já eras velhote, já estavas nos 6 anos e meio quando a gente se conheceu.
4: Pois, já era.
3: 6 anos e meio de idade, já.
4: Pois, era muita diferença na altura.
3: Sim, sim.
4: Agora, são da mesma idade, não é?
3: Não, mas e continuamos a dar-nos, e olha, vou às casas deles, e tenho lá os meus quartos nas casas deles e tudo, é como se fossem mesmo meus irmãos, filhos do mesmo pai e da mesma mãe, é sério, dou-me muitíssimo bem com eles, e estando com eles... É maravilha mesmo, são pessoas ótimas e damos-nos muitíssimo bem.
4: Sim, senhor. E também tem duas sobrinhas também.
3: Também tenho sobrinhas, exatamente.
4: Tenho. Pelo menos duas tenho.
3: Pois tenho. Tenho mais que duas. Só do Albano tenho duas. E tenho duas desse médico mimoso. Pois é. também são duas filhas que ele tem e que são, dou-me muitíssimo bem com essas moças.
4: Tá bom, olha, e o amigo Pisco está na mesma, não é?
3: Sim, continua a não estar bem e isso é mau. É assim, amigo.
4: Tá bom, olha. Então, as melhores do amigo Bispo e já agora do Sr. Augusto também, que eu gostava de ouvir novamente. E beijinhos e abraços para toda a gente e um abraço especial para si, amigo Carlos.
3: Muito obrigado, amigo. Tudo a correr bem. Okay, tudo a correr bem. Boa noite. 210-10-5740 é o telefone da voz do ouvinte e eu atendo. Boa noite.
5: Obrigado, Sr. Jorge, por me dar um bocadinho para dar aos meus que estão lá em cima umas estrelinhas que eu queria tanto dedicar este fadinho àquelas duas pessoas minhas amiguinhas, que Deus as levou, que é o Zé Maria e a minha amiguinha Elvira.
3: Não, foi aquilo que ele pediu foi para ser eu a cantar.
5: Não, ele disse, eu não ouvi.
3: Pois, foi o que ele disse.
5: Ah, pronto, então peço desculpa, não ouvi.
3: Uhum.
5: Eu sei que eu tinha dito.
3: Ok.
5: Não, bom, a sério, não estou a desmentir o senhor, mas por acaso não ouvi, estava atento ao que ele disse.
3: Uhum.
5: Não sei como é que eu não ouvi, eu só estou a... Está bem, pronto, já disse, pronto, não interessa. É para amanhã, se Deus quiser, se eu conseguir. O que é que eu ia dizer? Só vou falar do almoço, que sexta-feira, se Deus não o senhor quiser, quem quiser ir ao almoço, tem o telefone, que eu estou cá. E espero que toda a gente tenha...
3: Está a falar do almoço de sexta-feira, não é?
5: Sim, de sexta-feira, claro, não há outro almoço, não é?
3: Está bem, senhora, mas convém falar nisso para as pessoas saberem que há pessoas que podem estar a ouvir pela primeira vez.
5: Exato. Oh, senhor Jorge, peço desculpa porque não ouvi mesmo. É que não, sou tão atenta, como é que eu não ouvi, mas não interessa. Agora estou envergonhada, porque isto nunca me aconteceu. É a primeira vez que me acontece. Estou envergonhada, mas não interessa, passa à frente. Então, o que é que eu quero dizer? Espero que toda a gente tivesse passado o fim de semana e que daqui, além deste fim de semana, muitos mais. Quero mandar beijinhos para toda a gente. Quero dizer que se mimem uns aos outros, que é para quando não tivermos como ao pisco, um só Deus é que sabe, e outros mais, pois não temos quem nos, mesmo que nos deem miminhos, já não sabemos avaliá-los tão bem. Por isso, tratamos bem agora uns aos outros, enquanto estamos, como a minha mãe dizia, nos cinco sentidos. Ó senhor, boa viagem e um beijinho para todos.
3: Tá, e quem quiser estar lá à mesa connosco, e tem tempo, sim, até sexta-feira.
5: Pode funcionar até às 10 da manhã na sexta-feira.
3: Até, ok, mas podem ligar.
5: Até às 10 da manhã.
3: Ok, está bem. Então, quem quiser lá ir almoçar ao restaurante Sopa de Pedra connosco, ouvintes do programa, que estão sempre lá, ouvintes extraordinários à mesa, quando quiserem, é só se quiserem ficar à mesa connosco, liguem a Dona Rosa e ela marca.
5: E eu estou a dizer isto porque há pessoas coitadas que pensavam que era só até quinta-feira. Não, claro que não é só até quinta-feira. E depois, coitadas, já não telefonam que pensam que é tarde. Não, até às 10 horas da sexta-feira podem estudar. Que a gente gosta de ver em mesas cheias para conversarmos. Olha, é um bocadinho bem passado.
3: Ok.
5: É bem passado que eu vou à Ponta Terra e venho propositadamente para esse almoço.
3: Ok.
5: E mais um dia. Beijinhos para todos e boa viagem.
3: Tá, obrigado, senhora. Tudo a correr bem consigo. É o que eu lhe desejo. Liguem para o vosso telefone e eu atendo. Quem é que está agora na linha?
6: Boa noite.
3: Boa noite.
6: É Maria Palmeira de Espinheira Alcadena.
3: Sim, senhora, minha senhora.
6: Oh, senhor Carlos, mas desculpa, eu também não ouvi o senhor pedir música nenhuma.
3: Pediu, sim, senhor. Disse que queria que fosse eu a cantar.
6: Ah, ai, também gosto.
3: Uhum. Foi o que ele disse.
6: Sim, pois, mas eu não estava, estou como essa senhora falou anteriormente, não.
3: Ele disse que queria que fosse eu a cantar, está bem, ok.
6: Pois, não fixei.
3: Uhum.
6: Também gosto de ouvir, senhor Carlos.
3: Está bem.
6: E também estou a falar com o senhor, porque já não falo há meses.
3: Sim.
6: Olha, senhor Carlos, aqui na minha zona temos estado com uma avaria na nós, nem televisão, nem telefone.
3: Opa!
6: Nem nada.
3: Oh.
6: Nada. Se não fosse o meu neto vir aqui instalar-me, pronto, olha, eu nem sei explicar, ele é que sabe realmente o que é que. Para eu ouvir a Rádio Amália, porque eu não sabia como é que havia de passar os meus dias, estou sozinha, sem passar a Rádio Amália e sem ouvir a voz do ouvinte.
3: Está bem.
6: Depois do ouvinte da minha família.
3: Ok, senhora.
6: Então, é só para lhe desejar, já ouvi que o senhor Bispo não está pronto. Que Deus o proteja e lhe dê as melhores que ele bem merece.
3: Pois, o que merece, merece, mas infelizmente não está a acontecer e pronto, vamos ver o que é que isto vai
6: pois,
3: dar.
6: Pois,
3: senhor Carlos,
6: é assim.
3: Ok.
6: A vida é feita assim. Uhum. Não somos nós que temos nada. Ó, senhor Carlos, vou-lhe desejar uma muito boa noite.
3: Muito obrigado.
6: Para a dona Rosa, para toda a nossa família, para o bordo ouvinte.
3: Uhum.
6: E para todos vós.
3: Muito obrigado, senhora.
6: E muito boa noite. Muito obrigado.
3: Ah, tudo bom para a senhora também, é isso que eu lhe desejo. Sabem que podem ligar, o vosso telefone é o 210-1057-40, quem é? Sou João Lopes, sim senhor, diga.
7: Então, senhor Carlos, como é que vai?
3: Tudo bem.
7: Não vamos falar em doentes, não vale a pena, está bem?
3: Ok. Não, amigo, okay. As pessoas falem daquilo que quiserem, desde que não estejam a ofender ninguém. Pronto.
7: Eu acho que está sempre a repetir a mesma coisa, não vale.
3: Amigo, as pessoas são livres de dizerem aquilo que querem. Ninguém tem nada a criticar.
7: Sim, eu estou a falar, mas sabe o que é que eu estou a dizer, não é?
3: Pois?
7: Sabe porque é, pronto.
3: Pronto, as pessoas são livres, ninguém está a ofender ninguém, podem falar do que quiserem.
7: Não, ninguém está. Não estou a dizer isso.
3: Não, não estou a dizer que o senhor está a ofender, estou só a dizer que vocês podem entrar, desde que não estejam a ofender, podem falar do que quiserem.
7: Pois, mas a gente já sabe que as coisas não melhoram. Pá.
3: Que é que pois, mas amigo, mas há pessoas que querem que melhore, claro, e mexe com elas.
7: Há outros que não sabem. Uma coisa, leu alguma coisa sobre aquele distúrbio em Fátima e Orém?
3: Há uma série...
7: Entre asiáticos, pá.
3: Há uma série de patifarias aqui que eu acho que a comunicação social devia falar das nacionalidades desses bandidos que fazem patifarias. Olha, viu, por exemplo... Aqueles marginais que vieram lá do Brasil, por exemplo, aquilo pertence ao PCC, quase de certeza absoluta.
7: Sim, é de certeza.
3: Saíram de lá, apanharam um avião, saíram em Lisboa, foram de Lisboa para o Porto, foram lá matar uma pessoa que estava a viver na vivenda dessa pessoa lá no Porto, pois. Mataram o homem e voltaram, iam voltar para o Brasil, mas a polícia conseguiu apanhá-los ainda no aeroporto de Lisboa.
7: Sim, foram apanhados.
3: Foram apanhados. E eu fico satisfeito, que agora estava a falar com amigos meus lá do Brasil, tem pessoas lá do Brasil também, né, com cargos que até importantes, estavam a dizer, olha, ainda agora um dos líderes do PCC foi abatido a tiros este fim de semana pela polícia brasileira.
7: Foi um dos...
3: Pois, mas repare, se fosse a polícia portuguesa a matar um bandido, e pô, os polícias eram bandidos, verdade, e criticavam verdade. A polícia. Lá é normal, matar o bandido, não há problema nenhum.
7: Mas isso é em qualquer país, só em Portugal é que não é assim.
3: Pois, é, infelizmente.
7: Se deixam abater ou baterem na polícia.
3: Pô, exatamente.
7: Não há nenhum.
3: Claro.
7: Em França, lembra-se aqui em França como é que foi? Uhum. O outro também... Estava lá metido, não sei onde, pá. Chegaram lá, foi logo.
3: Pois.
7: E estava armado, foi logo abatido. É a única maneira, é bem sério.
3: Amigo.
7: Aqui, não se pode.
3: Nós aqui já vimos, o senhor também já viu isso, até já falámos sobre isso. Eles, os polícias terem que fugir dos bandidos que iam com facas atrás da polícia.
7: Claro, epa, o outro não se portou maltratado. Pá, não pode ser.
3: Não.
7: Mas estes ditos são asiáticos.
3: Pois, mas eu queria ver esses bandidos atrás da polícia brasileira ou angolana. Ou americana.
7: Ou americano.
3: Exatamente.
7: Qualquer uma delas era logo.
3: Pô, bem, claro. Ok, amigo. Tudo
7: é
3: bem.
7: Amanhã, boa noite, até casa. Hoje,
3: ok, amigo.
7: Vai estar para a semana uma temperatura de 40 e tal. Pá. Bom,
3: e pá, Deus queira que não, amigo. Tá bem.
7: Nem eu, será agora, não é?
3: Deus queira que não.
7: Até amanhã.
3: Ok, amigo. Um grande abraço e boa noite também para si. Tudo de bom. 210-1057-40. Boa noite. Oh, Hugo. Olá, Hugo.
8: Está tudo bem?
3: Está tudo bem. E o Hugo também está?
8: Olha, amanhã eu vou para o Alentejo.
3: Vai para o Alentejo?
8: A pesca, para Cacho do Sal. Cacho do Sal.
3: Ok, amigo. Sim, senhor. Então, boa pesca.
8: A Santa Maria.
3: Ok, amigo. Sim, senhor.
8: Tudo bem com o Pisco?
3: Não, tudo bem, não está.
8: Vá melhor para o Pisco, para a Ana Rosa, para o Sol. Boa noite para toda. Obrigada.
3: Está, boa noite, amigo. Tudo bom para si também. Aquilo que eu lhe desejo. 210-1057-40, telefone da voz do ouvinte, boa noite. Quem é que fala? Estou a perguntar quem é que fala. Sim? Sim, boa noite.
9: Olá, como está o Sr. Carlos?
3: Cá estou sentado a falar com a senhora.
9: Eu acho que sim, eu estou a ouvi-lo. Eu estou a ouvir o senhor aí sentado, a ir todo refrescado.
3: Opa, a senhora está naquele prédio ali à frente? Opa!
9: Olha, desculpe que eu estou na brincadeira.
3: Também eu estou a brincar com a senhora, então.
9: Exatamente, então. Olha, já sei que está tudo bem.
3: Uhum.
9: Olha, a má notícia que eu tenho é que o Jorge não está nada bem.
3: Opa, outra vez, pá.
9: Não. Na sexta-feira foi ao neurologista, pronto, que é um grande especialista. Ele está com a perna direita mesmo em baixo.
3: Mesmo.
9: Ele está com medo que ele fique paralisado ali. Mas eles disseram logo no princípio que ele pode vir a ficar numa cadeira de rodas.
3: Opa.
9: Mas pronto, olha. Mas a gente anima, pronto. Temos que viver.
3: É um jovem com problema de saúde há muitos anos e ele ainda está com 28, só tem 28 anos de idade.
9: Sim. Pois. Olha, faz agora 29, agora dia 29 deste mês.
3: Faz este mês 29 anos, pois.
9: Sim.
3: É jovem, agora até com problemas de saúde há muitos anos e um problema que ninguém tem em Portugal. Só 50 pessoas é que têm esse problema em Portugal.
9: Verdade. 50 pessoas em Portugal é o que o neurologista lhe diz.
3: Pois.
9: E ele esteve no estrangeiro e diz que no estrangeiro só apanhou uma criança com 5 anos, mas morreu logo.
3: Tipa, pois.
9: E é o que ele lhe diz, não sabem, pronto, olha, é um dia de cada vez. Ah, mas ele é positivo. Mas ele já me disse que quer lá ir ver o senhor Carlos.
3: Uhum. Pois, eu gosto muito de falar com ele também. Ele é uma boa pessoa e tudo.
9: Ai, vocês até parece que são da mesma cor.
3: Sim.
9: Parece que são da mesma cor. Quando falaram aí, parece que ouvi que eram verdes. Ele é, olha, todos somos encarnados, só ele é verde.
3: Ok.
9: Olha, senhor Carlos, tudo bom.
3: Uhum.
9: É o que eu desejo. E uma boa noite. Olha, tudo bom para todos.
3: Ok, senhora.
9: Nós temos que levar a vida assim. Não podemos levar a vida. Nem ao pé dele a gente pode estar tristes.
3: E as melhoras do seu neto, isso é que eu desejo também, senhora.
9: Pronto, obrigado. Obrigado. Tá. Tudo bom para toda a gente.
3: Muito obrigado.
9: Eu já não falo. Eu nem quero falar no senhor Pisco, porque eu lembro-me que o meu pai teve exatamente. Quando falo no senhor Pisco, só me lembro do meu pai.
3: Uhum.
9: Esteve assim. Por isso, olha, Deus lhe dê. Eu só pedia e peço para o senhor Pisco, Deus lhe dê o que seja melhor para eles. Para
3: okay.
9: eles e para nós. Para eles e para nós que estamos cá ao pé deles.
3: Ok, senhora. Sim, senhora.
9: Tudo bom.
3: Obrigado, senhora.
9: Tudo bom e tudo corra bem. E as pessoas que não desanimem, a gente tem que levar a vida para a frente, não se chateiem uns com os outros, que a vida é curta.
3: Ok, senhora.
9: Tudo bom. Um beijinho.
3: Tá, para si também, senhora. Tudo a correr bem. E agora, quem é que está na linha? Boa noite. Não está ninguém? Sim, boa noite.
10: Boa noite.
3: Sim, senhor amigo, diga.
10: Então, como é que foi o fim de semana? Foi tudo bom? Já sei.
3: Sim, claro.
10: Pronto. Então, olha, só para desejar as melhoras ao seu filho, o Fernando André de Carcavelos.
3: Uhum.
10: Beijinho para a Dona Rosa, lá para... Um abraço para o Bilo, para a Porteira,
3: para as pessoas de bem, não é?
10: Exato. Uhum. E para ti um abraço também e até à próxima.
3: Ok, amigo, tudo a correr bem consigo também.
10: Obrigado, boa noite.
3: Tá, boa noite e tudo a correr bem. 210-10-5740 é o vosso telefone, boa noite.
11: Carlos Alberto, José Martins de Sacavém.
3: Sim, senhor, diga.
11: Olha, deixe-me mandar aqui um beijinho à Dona Cília, porque sem desprimor... de todas as senhoras que entram aqui neste programa e que merecem o nosso maior respeito, a Dona Cecília tem uma voz de ouro. Gosto muito da voz dela. Sempre gostei e já lhe disse isto a ela e agora estou a dizer aqui publicamente no programa. De resto, quero dar as boas-vindas ao senhor Carlos Dovete e dizer aos ouvintes e também ao senhor, mas o senhor sabe melhor do que eu que é assim, a nossa polícia... Felizmente, a começar pela PJ, PSP e GNR, são as melhores que temos no mundo. Temos boa polícia, na verdade. O que não temos é uma Constituição que seja renovada e deveria já ter sido. Porque, olha, uma Constituição da República que tem 50 anos já devia ter ido para o lixo. porque na verdade está completamente desatualizada. Falam tanto em informatizar isto, em informatizar aquilo, em modernizar, e como diz o Fernando aqui de Sacavanha, e diz muito bem, temos uma Constituição caduca. Somos o único país europeu que temos uma Constituição socialista, porque é isso que diz lá, socialista há 50 anos e não evolui. E por isso é que eu digo numa coisa, senhor cara, se eu fosse polícia, nem sequer fazia caso de quem roubava nem nada. Sabem porquê? Porque isto depois sobra sempre para a polícia. O polícia é bandido e o bandido é santo. Infelizmente é assim que estamos em Portugal. Enquanto isto não levar uma volta, não vai haver segurança.
3: Pois, mas atenção, não vai alguém perceber mal o que disse agora, que não é essa opinião dizer que o polícia é bandido. Não, mas eu percebi o que está a dizer. Mas,
11: de maneira alguma.
3: Não, mas eu chamo, mas lá está, mas agora falando muito a sério, a polícia pode trabalhar muito bem e tudo, mas não pode combater a bandidagem, pois isso não é pode isso. Ser, isso não pode ser.
11: O meu pai foi polícia e eu tenho o maior respeito, eu dou-me bem com atenção, eu não quis ofender a polícia, pelo contrário.
3: Eu sei que não.
11: É, infelizmente hoje um polícia é bastante humilhado, até perante os juízes, porque muitas vezes eles prendem e depois o juiz põe na rua. E é assim que nós estamos, com esta falta de respeito e com esta falta principalmente de segurança. Não temos hoje segurança para andar na rua, infelizmente. Senhor Carlos, muito obrigado pelo grande homem que é e pelo bem que tem feito, porque sem o senhor isto não seria possível, e também à sua generosa equipa, a começar pela Dona Rosa e depois acabando em muitos mais. Um grande abraço, muito obrigado e que tudo de bom lhe aconteça.
3: Muito obrigado, amigo. Tudo a correr bem consigo também, é o que eu lhe desejo. E agora, mais uma pessoa na linha ou não? Boa noite, sim, é sim, uma pessoa. Mais uma pessoa, sim, senhor.
12: Está tudo bem com o seu caso, já sei.
3: Sim, senhor.
12: E as melhores para o seu pisca, já sei. É, sim, o seu caso. Mas é, o seu caso, aqueles lá do Brasil, vêm cá a Portugal para matar o empresário, para roubar. Acaba a PJ, esta vez, fez um bom trabalho. Já estava aqui do aeroporto, eles a apanhar o avião. Lá foram atentos a PJ, já estava a seguir. O outro engraçado foi morto, aquele empresário tinha o café. O restaurante lá embaixo.
3: Sim, sim, sim.
12: Do Brasil, eles conseguiram sair do país. Eles quase conseguiram sair do país, pronto, já era. O Brasil não tem acordo com coisa. E assim, o seu cara, uma senhora foi a uma farmácia, às 9 da manhã, comprar a medicação, atravessou em cima da passadeira, vem ela a abrir, matou a senhora. Este país já todo é uns fora de mão, é outros. Eu não sei, este país já não vai ter melhores, ao seu caso.
3: Vamos ver.
12: Já me disse isto. Não é vamos ver, não há homens comitivamente, seu caro.
3: Amigo, eu não me esqueço que já aconteceram coisas ao longo da vida. Exato. Que a gente estava à espera, que está muito mal, não sei o quê, e as coisas melhoraram de repente.
12: Pois.
3: Portanto, eu torço para que isso aconteça. Era ótimo que acontecesse em Portugal, de repente isto ficar bem.
12: É assim, é o seu caso. Toda a gente quer vir para Portugal porque as penas são pequeninas, não é para roubar à vontade, não é para matar. Eles até vêm de fora roubar cá, e depois vão outra vez matar, e para cá eles foram apalhados ao aeroporto com três malas, para matar o homem. Então, isto é assim ou quê? As leis deviam ser. No Brasil, a pena máxima é 35 anos. Cá é 25, ao seu caso. Isto não é nada. Devia ser 50 anos para cima.
3: Dependendo do crime que eles cometerem, não é?
12: Epá, isto foi um crime, isto foi um pelo. Levaram um assassino do Brasil mesmo para matar o senhor lá do Porto.
3: Exatamente, e por acaso eu estava a saber, se calhar esse senhor que estava no Porto, que passou lá no Brasil, deve ter chamado a polícia, os bandidos foram presos ou abatidos e eles vieram cá para se vingarem. Não sei, eu não sei. Só sei que eles vieram cá para matarem essa pessoa que está no Porto.
12: O senhor, pronto, eu sei, o senhor ou com uma moça, pronto, já era melhor, 20 e tal anos, pronto, eu o resto já não conto, só caso não.
3: Ok, sim, senhor, amigo.
12: Isso é coisa para o juiz, pois. E eles foram cá mesmo para matar o senhor, ficaram lá a morar mesmo ao pé dele, onde o senhor vai, foram cá mesmo para matar e trouxeram um assassino. E foi pelo pescoço, uma apertar aqui, meter uma corda ao pescoço, que é pá. Para cá foram a PJ, essa vez fez um bom trabalho. Foram aqui ao aeroporto para atrapalhar logo. Eles com as malas já para sair do país. Um tinha 15 mil euros, entrou o bolso, era do tal empresário. Pronto. O outro, engraçado, pronto. É que também mataram, coitado do homem.
3: Ok, amigo, temos que avançar.
12: Eu sinto que botar a culpa, seu caso. Ora, tudo bom para os bons ouvintes.
3: Ok.
12: Para a Rosa, para os bons ouvintes e tudo bom para o seu caso. Não acontece.
3: Muito obrigado, amigo.
12: O seu caso, você faz muita falta aí, seu caso.

0: 37 40, telefone da voz do ouvinte. Boa noite. Bem, vocês, os ouvintes, sabem que não está a se ouvir nada. Eu vou desligar. Agora sim, agora uma pessoa.
1: Aqui o Mário do Cartaz, tudo bem?
0: Sim, senhor amigo, diga.
1: Olha, é assim a vida. Aquilo que o senhor está a dizer é uma realidade, pá. Isto cada vez está pior.
0: Pois.
1: Isto, não sei, não é que isto vai parar. Com tanta confusão, tanta coisa.
0: Pois, há aqui muita bandidagem, muita coisa, e isto tem que ser corrigido rapidamente. E, sobretudo, tem que dar muito mais força à polícia.
1: A polícia não tem culpa.
0: Pois não tem, não. Não tem mesmo. Mas lá está. Se a polícia, lá está, aquilo que aconteceu no Brasil agora, neste fim de semana, do PCC, ia no carro, mandaram parar, ele tentou fugir, a polícia disparou logo contra ele e matou. Agora, se fosse aqui em Portugal a polícia fazer isso, epá, os polícias é que eram condenados.
1: É o que o senhor Zé Martins estava a dizer, exatamente.
0: Pois.
1: A polícia é que passa bandido.
0: Isso é a vida. Se tirarem a força à polícia, os bandidos batem palmas, ficam felizes da vida.
1: Pois, pois. Ô, Sr. Carlos, não viu aquela reportagem daquele abatimento de veados aqui na Torre Bela, aqui na zona da Azambuja? Que há coisa de 5 anos ou 6, já viu, mataram aqueles animais todos.
0: Ah, pá, eu vi, mas é, pá, isso, 400, anima, 400 animais, amigo.
1: É, pá, já viu aquilo, a carne que aquilo dava para alimentar tanta gente.
0: Pois.
1: Aquilo, não sei o que é com aqueles animais, o que é que fizeram lá aqueles animais.
0: Pois, mataram por maldade mesmo. Deixaram lá, deixaram.
1: Eu conheço aquilo, é aqui da parte de cima, aqui do cartaz.
0: Ah, é? Ah, ok.
1: Quando se vai aqui para Aveiras, ok? Aqui para...
0: Pois, maldade.
1: Epá, é complicado estas coisas.
0: Pois, é verdade.
1: Aquilo foi um ato terrorista, já viu?
0: Pois.
1: Foi um massacre.
0: Amigo, já sabe que os cobardes e os bandidos cobardes, se a polícia não tiver força, eles continuam a roubar. Se a polícia tivesse mais força, esses cobardes ficavam que sossegadinhos lá nas casas deles, fechados em casa ou na rua, fosse onde fosse. Está a ver?
1: Então, pois.
0: Pá. Pois é, assim. Ok,
1: pois,
0: amigo.
1: Um abraço para o senhor.
0: Uhum.
1: Cumprimentos à Ana Rosa. E as melhoras aí do Jordi, também não o conheço pessoalmente, mas deve ser um rapaz.
0: Ok, amigo.
1: Ele, pá, pronto, isto é a vida, é assim.
0: Tudo bem, amigo, tudo a correr bem consigo.
1: Boa noite, está bem?
0: Ok, amigo, obrigado.
1: Boa semana.
0: Obrigado, amigo, muito obrigado, tudo a correr bem.
1: Tá. Boa noite a todos.
0: Tá, obrigado, amigo, tudo bom para si também. E agora, 210-1057-40, boa noite, quem é? Sim, senhor.
2: Olha, já queres mandar cumprimentos de uma altura aqui de Tecabém? Que eu estava à porta do Pingo Doce a falar e a senhora disse: meu, hoje, todos os dias na voz do ouvinte, que eu também sou. Eu também acompanho o programa, só que eu nunca consegui entrar.
0: Uhum.
2: Para mandar cumprimentos ao Sr. Carlos e aos restantes ouvintes.
0: Ok, muito obrigado. Obrigado.
2: Ela até me procurou se eu não tinha medo de falar aquilo que eu falo na rádio. Eu disse, não, não estou a ofender ninguém, não estou a dizer mentira nenhuma.
0: Pois.
2: É preciso ter coragem para dizer, se o país não está bem, eu vou dizer que está bem.
0: Ora bem, as pessoas têm toda a liberdade para dizerem aquilo que pensam. Desde que não estejam a ofender ninguém e não estão a ofender, portanto...
2: Agora, que eu estou de acordo que se muda a Constituição, que se dê força à polícia, isso não há dúvida nenhuma, pá, estamos a chegar a uma altura que qualquer dia as pessoas já têm medo de casa.
0: Pois. Amigo, já ouviu aqui no programa pessoas a dizerem que têm medo de sair de casa à noite e outros já dizem que têm medo até de dia.
2: Mas isto não é só de agora, isto já vem de 12 anos.
0: Claro, já há uns anos, eu sei, é o que eu estou a dizer, mas há pessoas que já disseram que têm medo de sair à noite e outros que entraram e disseram que têm medo de sair à noite e de dia já. Epa. Pois.
2: Eu morava nos Olivais, na Avenida Cidade de Luanda, a quem vai para o cemitério dos Olivais,
0: uhum.
2: E na altura havia aí uma coletividade, um velhote, coitadito, que olhasse para o homem, que ele era até um dos almas, dois bandidos disseram, homem, se a aliança não saísse, cortava o dedo ao homem.
0: Pois.
2: É pá, portanto, isso está a ver, isso já vem de coisa. E depois o Sr. Jorge Coelho, quando foi ministro cá em Portugal, do governo do PS, tirou a força à polícia, coisa que nunca deveria ter feito. E os gandulos sabem, a piratagem sabe, e agora há zumbi.
0: Pois é.
2: É assim, olha, quanto ao Sr. Pisco, não vale a pena, não vale a pena criar grandes esperanças. Vamos pedir a Deus que ele não sofra tanto e que pronto, e que Deus esteja sempre do lado dele. Aquele que não sofre, não tinha dores pelo menos.
0: Ok, amigo. Tudo bom para si também.
2: Um grande abraço para todos, para os mesmos dos costumes, para todos os restantes dos ouvintes. E esperemos que um dia Portugal volte a ser o que era, mas está muito difícil de ser.
0: Ok, amigo,
2: vá. Enquanto não mudar a Constituição, esqueça. Sr. Carlos, até amanhã, um grande abraço.
0: Está, um grande abraço para si também. Boa noite.
2: Boa noite.
0: Boa noite.

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0: 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E então, agora, pode entrar mais uma pessoa na linha. Vou saber então quem é. O 210-10-5740 é o telefone. Boa noite. Quem é que fala? Se é senhora ou senhor, estou a perguntar. Não se ouve. Portanto, não é senhora nem senhor. Vou saber agora quem é. Bom, já sabem que podem ligar para o vosso telefone, que é o 210-10-5740, o telefone da Voz do Ouvinte, e eu estou aqui disponível para atender. Boa noite. Má noite. Má noite para ti. Má noite para ti. Um indivíduo que entrou e ladrou, para fingir que é cão. Enfim, são parvices. E agora quem é?
3: Boa noite.
0: Boa noite.
3: Eu estou a vos ouvir da Serra da Estrela.
0: Ok, amigo, sim senhor. E agora por acaso entrou aqui um a ladrar...
3: Mas não fui eu. Não,
0: claro que não foi o senhor, por amor de Deus, não foi o senhor. O senhor entrou um indivíduo a ladrar, nem cão é, porque o cão ladra de uma maneira muito diferente e muito melhor. Mas entrou a fazer isso e agora entrou um senhor. Mas também...
3: É a sociedade que estamos a criar. Não é? Agora é moda ser-se cão, ser-se gato. A primeira coisa a fazer era castrar.
0: Não, mas o cão e o gato, amigo, os cães e os gatos são muito mais importantes. Os cães e os gatos são muito mais importantes que indivíduos que... pensam que podem prejudicar o programa que ajudou os outros, mas não prejudicam nada.
3: Ah, sim, não, mas
0: não prejudicam nada.
3: Infelizmente
0: não.
3: A gente já sabe quem está contra o sistema,
0: não.
3: Ou a dizer as verdades, tem sempre alguém que vá contra.
0: Pois, hoje apareceu um a ladrar.
3: Como diz o ditado, a caravana passa e os cães ladram.
0: Exatamente. Não, mas estes, atenção, os cães, eu tenho consideração pelos cães. Para esses que ladram aqui é que não tenho consideração nenhuma.
3: Exatamente, mas pronto, é o que temos.
0: Olha, ok,
3: eu,
0: amigo, sim.
3: Eu liguei única simplesmente para dar os parabéns à Rádio Amália.
0: Muito obrigado.
3: Por terem a coragem de dizer aquilo que, infelizmente, a outra comunicação social, aquelas a quem são atribuídos subsídios, que foi o caso da... Epá, eu não vou falar, mas uma das rádios mais ouvidas de Portugal, que era a minha companhia diária, a partir do momento em que começou a ter subsídios que todos nós pagamos, como é lógico, não é? Quem trabalha tem que pagar para essa gente. Essa rádio decaiu forte e feio, porque, como se costuma dizer, só diz aquilo que o dono quer. Vocês têm, dou-vos os meus enormes parabéns a toda a equipa da Rádio Amália.
0: Muito obrigado.
3: Principalmente ao senhor, por terem a coragem de dizer as realidades, porque isto, a comunicação social atualmente, são uns vendidos, são uns cobardes, e só tenho pena, e isto, e atenção, não me interpretem mal, é que as violações, os assaltos, os roubos, a violência que está acontecendo no nosso país não aconteça a familiares diretos dos juízes, a familiares diretos dessa gente que esconde a realidade. Pronto, eu não sei se me estou a fazer entender.
0: Está a fazer entender, sim.
3: Isto é revoltante. Ou seja, um polícia que a gente treinou, paga e treina para defender a pátria, tem, no uso das suas faculdades, tem um... Eu digo a sorte de matar um bandido, que é menos um cá fica, como é lógico.
0: Uhum.
3: Né? O polícia vira bandido e o bandido vira santo automaticamente.
0: Uhum.
3: Portanto, isto é revoltante. Eu dou-vos mais uma vez, eu digo, eu liguei somente para vos dar os parabéns. Já tenho estado
0: muito
3: a
0: ligar
3: mais vezes. Somente para vos dar os parabéns e continuem a dizer as verdades.
0: Obrigado, amigo. Uma boa noite para si também.
3: Um grandíssimo abraço e muito obrigado por existirem.
0: Tá, obrigado, amigo. Tudo bom para si também. E agora, quem é que vai aparecer na linha? Boa noite.
4: 21-010-5747.
0: Sim, senhora.
4: Então está tudo bem, Sr. Carlos?
0: Sim, tudo bem.
4: É o que é preciso.
0: Uhum.
4: Sr. Carlos, eu só quero dizer que eu estou a ouvir muita gente a falar a respeito do país. Realmente o país está muito bandalhado. Está.
0: Há muita coisa que não está bem, sim.
4: Não, está muito bandalhado.
0: Não, as pessoas não se podem esquecer de uma coisa que é importante. Portugal era um dos países mais seguros do mundo.
4: Era.
0: Se caiu um bocado, ainda não está ao lado dos piores, não é? Atenção, não, também não vamos estar a exagerar. Mas se desceu do segundo lugar, né, primeiro e segundo, onde estava, no mundo, e pá, estamos a ficar preocupados com isso, não é?
4: Exatamente, porque os políticos só sabem dizer na Assembleia milhões, falar em milhões, mas não resolvem nada daquilo que os portugueses sofrem.
0: Pois.
4: Não resolvem. É uma tristeza, é uma tristeza. É, viam de calhar a eles, a ver se eles gostavam.
0: Mas pois não
4: cabe, que eles andam bem guardados. Andam bem guardados. Pior é que aqueles desgraçados, todos nós andamos a trabalhar e chegamos a casa sem nada, a derivada a essa bandeagem que nós temos aí. O país está todo bandalhado. Bem, não quero mais. Quero dar beijinhos à Dona Rosa Ferreira, Rismaninho, que ela falar e fala com todo carinho.
0: Ok, amigo.
4: E para o Pisco, não vale a pena falar. Eu estou tentado a ouvir.
0: Uhum.
4: Tentado, não está grande coisa, não é?
0: Pois, infelizmente.
4: Infelizmente. E para todo o pessoal, e para o nosso fadista, taxista, Luís Teixeira, também. Uhum. Ele também vai muito cantar aí à Sopa da Pedra.
0: Ok.
4: Não sei se o conhece, mas pode conhecer, mas está certo. Bem, todos tenham boa sorte. Cuidado. A polícia não tem a culpa daquilo que está a acontecer. A polícia está a ser muito deslavado, agravado à política que nós temos. A polícia devia ter mais força não tem, e não tem. A polícia ainda fica mal em tribunal.
0: Ok, amigo.
4: Pronto, adeusinho, felicidades é que eu desejo.
0: Tudo bem para si também, amigo, boa noite.
4: Nossa, adeus.
0: Tá, boa noite. Liguem para o 210-5740 e eu atendo. Boa noite. Quem é que fala? Quem é que fala? Estou a perguntar se é senhora ou senhor. Não se ouve nada? Sim? Não se está a ouvir. 210-5740, o telefone da voz do ouvinte. Vamos lá saber se aparece uma pessoa. Boa noite. Não está a pessoa. Portanto, vamos lá ver se aparece, ou pelo menos uma pessoa que fale, não é? Se não fala...
5: Boa noite,
0: Carlos. Tá, boa noite.
5: Boa noite, é o Bruno Oliveira de Santo André.
0: Sim, senhor amigo, pode falar.
5: Então, hoje parece que está um bocadinho mais quentinho, o tempo.
0: Mais ou menos.
5: Não sei como é que está aí por Lisboa, mas aqui está um pouco mais abafado. Um bocadinho, não é muito, mas parece que dizem que vem outra vez calor, eu já não estou a gostar muito disso.
0: Uhum.
5: Eu não gosto muito do calor. Gosto mais do tempo ameno, assim. Hoje do dia até teve mais ou menos, mas agora parece que está mais calor, não sei.
0: Digo pois, eu. Se viesse aí o calor... Não, claro, um senhor falou aqui também sobre isso. Deus queira que não seja assim, mas já estavam a prever um aumento para a próxima semana. Mas espero bem que não aconteça
5: pois,
0: isso.
5: Vamos lá ver.
0: Pois.
5: É, mas também estamos no verão, temos o calor, não é? Pois, isso é normal.
0: Sim, mas na minha região não há calor nem frio. Aqui não é maravilha.
5: Sim, sim. Isso é bom. 20 e tal graus era sempre bom. Agora 30 para cima já é. É muito complicado. Mas é assim, depois as casas ficam quentes e quem não tem ar-condicionado é complicado.
0: Pois, mas lá está, se a temperatura estivesse sempre. Olha, no melhor lugar do mundo, sabe onde é que é? A Ilha da Madeira.
5: Sim.
0: E então no Funchal, temperatura 24, 25, máxima.
5: Anda sempre nessa média.
0: 21, 22 mínima, no verão. E no inverno não há cá neves, não há nada disso. A temperatura pode baixar até aos 18 e já é muito frio aos 18. Não é frio nenhum, já lá esteve inverno no, na Madeira e o tempo é ótimo. Eu não preciso de casaco, na Madeira não preciso de casaco.
5: Pois lá é muito ameno.
0: É verdade, tem uma temperatura ótima. Aquilo é ótimo, a Madeira. E admira-me também que a comunicação social portuguesa não fale muito sobre isso. Acho que é triste, não é? Porque a Madeira, a Ilha da Madeira, já foi considerada 11 anos seguidos a melhor ilha do mundo. Porquê é que não falam disso muitas vezes,
5: pois,
0: não é?
5: Pois, é pá, isso às vezes...
0: Pois.
5: Pois, é triste isso.
0: Não, mas é verdade, eu fico triste com isso porque a Ilha da Madeira já foi considerada um dos melhores destinos insulares do planeta, não é? Ela foi eleita o melhor destino insular do mundo, não é? E portanto é uma coisa que eu acho que deviam falar mais vezes disso, porque é uma ilha nossa, não é?
5: Sim, claro, então isto é Portugal na mesma.
0: Exatamente, aquilo é Portugal e eu fico muito satisfeito por ouvir dizer isso e concordo, atenção, já lá estive várias vezes e gosto muito da Ilha da Madeira também. Embora os Açores também são coisas boas e tudo e tal, mas epa, não me levem a mal, mas a Ilha da Madeira é um paraíso.
5: Então, acho que queria desejar também uma boa noite para aquele senhor que entrou há pouco da Serra da Estrela, lá aquilo é perto do fundão, ali da Secovilhã e tudo à volta. Uma boa noite para esse senhor.
0: Ok, amigo.
5: Boa cereja.
0: Sim, senhor. Tudo bom para si também. Ok.
5: Então, pronto, uma boa noite para toda a gente, para o senhor Mário do Cartaz, que também foi lá há pouco.
0: Ok.
5: Para toda a gente, Rosa Freira, Ricardo Zimbra, toda a gente.
0: Ok, amigo, um grande abraço para si também. Boa noite.
5: É difícil porque se a gente estar aqui a falar de toda a gente, tinha que falar de todos. E
0: vá,
5: muita gente.
0: Mas há muita gente boa, muita gente boa.
5: É verdade.
0: Ok, amigo, vá.
5: Para todos os ouvintes, uma boa noite aqui do Bruno Oliveira, aqui de Santo André.
0: Ok, amigo, tudo bom para si também. Boa noite.
5: Vá, uma boa noite.
0: Boa noite. 210-5740 é o telefone da Voz do Ouvinte. E agora, quem é que aparece? Boa noite. Chamada caiu. Ele desligou a chamada. Sim? Não se ouve, pois não? Ah, não. É que a chamada há bocado caiu. Não fui eu que desliguei, atenção. A chamada caiu. Não desliguei. Sim, boa noite.
6: Boa noite, António Manuel de Almada, está bom?
0: Sim, senhor amigo, tudo bom.
6: Então, já estou triste porque falaram aí do senhor Pisco.
0: Pois.
6: Não há novidades nenhuma.
0: Não, infelizmente não.
6: Infelizmente, pô, isto é uma tristeza dos diabos.
0: É verdade.
6: Ai, mãe, mas enfim, pá, vai.
0: Pois, sendo ele uma ótima pessoa que sempre foi.
6: Ajude, pá, que Deus o ajude do melhor que for possível, mano.
0: É isso que eu desejo também.
6: Que ele merece, pá, que ele merece.
0: É verdade, é verdade.
6: Mas isto é a vida é uma incógnita e é bem verdade, pá.
0: Pois, adorava estar à mesa com ele em vários restaurantes onde estivemos, dávamos tão bem e sobretudo ele ser a pessoa que era de estar sempre a ajudar os outros sempre.
6: Isso é a coisa principal e também as dádivas de sangue e
0: exatamente, e deu mais de 100 vezes, não foi só 110 nem 120, ele deu mais de 100 vezes o sangue para ajudar pessoas nos hospitais e gratuitamente, já viu bem, era uma pessoa fantástica.
6: É um homem era e é um homem.
0: Sim, sim, sem dúvida. Aquilo que ele já fez merece que a gente continue a considerá-lo como um grande homem, não é?
6: Um grande homem.
0: É verdade.
6: Pá, mas isto, às vezes, há pessoas que. Bem, isto nem tem explicação, mas pronto.
0: Uhum.
6: As pessoas boas, pá, mas pronto, isto já é a lei da vida, pá.
0: É mesmo.
6: É assim, pá. Então hoje ainda não deu o número da Dona Rosa. Vamos a ele, ok?
0: Quer o número da Dona Rosa?
6: Vamos a ele.
0: O senhor vai dar.
6: 9, é devagarinho.
0: Sim, diga.
6: 9, 3, 4, 3, 4, 5, 3, 7, 8.
0: Ok. É o
6: agora,
0: telefone da Dona Rosa.
6: 34, 345, 367. 78.
0: Pô, mas convém dizer número a número, as pessoas podem se baralhar um bocado, 300 e tal. Eu sei que sim, amigo. Estou só a dizer isto. Porque às vezes as pessoas dizem 300 e. Epá, não sei quanto é que é isso, 300. A gente tem que dizer os números 3, 9, 3, 4. É como o senhor estava a dizer: 9, 3, 4, 3, 4, 5, 3, 7, 8. É o telefone da Dona Rosa.
6: É verdade.
0: Sim, senhor.
6: Pronto, Sr. Carlos.
0: Ok, amigo. Tudo bom para si
6: tudo
0: também.
6: Corra bem para o seu bispo. Pá.
0: Uhum.
6: Que pode ser que haja para aí ainda uma luz assim que venha fora do contexto da coisa. Pá, pá.
0: Ok.
6: Às vezes há milagres que a gente às vezes pensa. O corpo humano às vezes reage a coisas que a gente às vezes pensa que não. Pode ser que.
0: Deus queira que sim.
6: Há uma luz para ele. Pá,
0: que
6: ele
0: Deus queira que sim, que ele melhore. Pá, porque...
6: É verdade, é verdade.
0: Não, eu fico. Olha, até às vezes digo isto, se calhar não devia dizer. Mas. Se as coisas que estão a acontecer com ele não deviam estar a acontecer com as pessoas de bem como ele, nem as pessoas de bem,
6: isso
0: devia ir, mas era para esses malvados que andam a tentar. Exatamente.
6: Você agora disse que estava aí um a ladrar, pá.
0: Está a ladrou aqui um, sim, é verdade.
6: Está a ladrar lá para a terra dele, lá para o pai dele. Se calhar nem têm família, são desgraçados.
0: Também. São mesmo desgraçados. Estão sempre aqui a ouvir o programa, isso aí estão sempre.
6: Estou sempre a ouvir,
0: todos os dias.
6: É verdade.
0: Todos os dias. Sempre a ouvir. Só que não gostam, agora repare, não gostam de um programa e estão a ouvir todos os dias.
6: É inveja.
0: Olha, agora que o senhor tocou mesmo no sítio certo.
6: São os invejosos,
0: porque repare, se o senhor e eu também, o senhor não gosta de uma coisa qualquer na televisão, na rádio, não, senhor, não ouvimos, não ouvimos.
6: E desliga.
0: Claro, não vamos ouvir. Nada. Pronto, acabou. Agora, acabou. Estar a ouvir todos os dias.
6: É como outro. A gente quando não gosta não compra.
0: Claro, lógico.
6: Claro.
0: Mas estes, como estão assim, e pá, todos os dias ouvirem, isso são mesmo invejosos.
6: Mas estão todos sempre a ouvir.
0: Sim, estão sempre a ouvir. Isso estão sempre.
6: É inveja.
0: É inveja mesmo, mas não faz mal.
6: Se a inveja matasse, eles já tinham demorado.
0: Mas, amigo, é aquilo que eu costumo dizer também. Se o programa não tivesse sucesso, não tínhamos invejosos. Temos os invejosos, não é? Não é que eles odeiam o Cristiano Ronaldo. Porquê? Porque tem sucesso, não é? E é rico. Pronto, ok.
6: Então
0: ok, amigo, vá, tudo bom para si.
6: Tudo corre bem para si. E as melhoras para quem está doente, está bem?
0: Ok, muito obrigado, amigo.
6: Muito obrigado,
0: boa noite e obrigado, tudo a correr bem consigo. 210-5740. Este é o telefone da Voz do Ouvinte e agora vou saber quem é. Boa noite. É o Ricardo, sim senhor.
7: Queres saber como é que esta gente foi bom fim de semana?
0: Uhum.
7: Quanto o seu piso não vale a pena falar, só deseja ele. Pois esteja a minha mãe. Que
0: eu tenho
7: igual.
0: E o Ricardo já há bastante tempo que não vai à casa do Pisco, não é?
7: Pois, já há bastante. Lá à casa dele mesmo nunca fui. Estive lá à porta já duas vezes, mas.
0: Ok.
7: Ah, não fui, mas pronto. Ouvi para o mês que vem, vai.
0: Ok.
7: Eu vou receber.
0: Está bem.
7: Está tudo igual, minha mãe está na mesma, está tudo.
0: Pois, amigo, a sua mãe está com um problema de saúde grave e vai a caminho dos 90, não é?
7: Exato, já mais 6 meses.
0: Faltam 6 meses para os 90. Ok.
7: É sim.
0: Ok, amigo.
7: É o que dura mais a distância, não importa.
0: Está bem.
7: Está bom.
0: Vá, que tudo corra bem convosco, sei que era bom.
7: E para o Nuno lá de Santo André, um abraço aí para ele.
0: Ok.
7: Bom, e para o resto da família, a dona Leonor.
0: Uhum.
7: É verdade. Para a vinha do Rogério, a Karina, as melhoras para ela, imagino.
0: Ok, amigo.
7: E pronto, para a família toda.
0: Sim, senhor.
7: Obrigado, até amanhã.
0: Vá, boa noite, amigo.
7: Boa noite, sim, Sr. Carlos.
0: Tá, tudo bom, boa noite, obrigado. Liguem para o vosso telefone, já sabem qual é o número de telefone. O meu vosso número de telefone é fácil, é o 9210, ia dizer o número de telefone da Dona Rosa, estava a brincar. 210-10-5740 é o telefone da Voz do Ouvinte. E agora, é uma pessoa ou não? Não é? 210-10-5740, não se ouviu nada. Boa noite.
8: É o primo Costa.
0: Opa, sim senhor amigo, como é que está?
8: Está tudo bem.
0: Sim senhor amigo, tudo bem.
8: Só queria dizer uma coisa.
0: Diga.
8: O pessoal já se esqueceu do Paulinho dos Submarinos.
0: Paulinho dos Submarinos?
8: Sim, já se esqueceram. Mas agora temos o primeiro-ministro das... Vão comprar agora 3 fragatas, ok?
0: Está bem.
8: em vez de gastarem dinheiro outras coisas que faz falta, não, senhora.
0: Pois, amigo, aquilo que eu costumo dizer também, se eu fosse egoísta, olha, eu estou na vida, não tenho problemas, não é? Então pois. Quero lá saber do programa para ajudar as pessoas e estar há 8 anos sem ir de férias nem nada, podia ir passear e tudo, só ando a passear sábado, domingo e segunda, mas não ter férias nem nada, epá, se eu fosse egoísta, epá, quero lá saber dos pobres, não é? Como alguns indivíduos querem lá saber dos pobres, e sendo pobres também como eles são, atenção, não é? Esses são pobres, mas já devem ter pedido aqui coisas que não lhes deram porque eles são ladrões e então ficaram mais raivosos, não é? Estão mais raivosos porque os ouvintes não lhes deram nada porque sabem quem eles são, não é?
8: Pois.
0: E portanto estão, ficaram mais raivosos. Agora, mas isso também são meia dúzia, não é muita gente, não, é meia dúzia. Mas isto para dizer que, de facto, nós estamos aqui para ajudar pessoas necessitadas, isso é muito importante, pelo menos para mim é muito importante, amigo. Se não fosse importante, se não houvesse portugueses pobres, pode ter a certeza disso, se não houvesse portugueses pobrezinhos, mais de 2 milhões ainda por cima, mas portugueses pobrezinhos, epa, eu não estava a fazer programa nenhum. Quero lá saber disso, já trabalhei muito na Antena 1 e Rádio Clube de Angola, Rádio Clube Português, Rádio Clube de Angola também, foi lá onde eu comecei. Mas andei para aí a trabalhar, andei a passear pelo mundo e tudo, e agora ficava, mas era a passear, né? De férias, pelo mundo inteiro. Mas não. Primeiro, ajudar pessoas pobres, para mim, é muito mais importante do que andar a circular por todo o lado, a passear por todo o lado, a divertir-me e não sei o quê. Não. Divirto-me durante 3 dias. E mesmo nos outros dias também me divirto, porque, olha, quando estou convosco à mesa, eu divirto-me convosco. Não é? É ótimo. Estamos a conversar à mesa. Diga?
8: O ambiente é bom?
0: Claro, o ambiente é ótimo. Vocês são pessoas ótimas. Eu gosto de estar à mesa com vocês. Estamos a conversar, comemos bem, pagamos pouco. Uma vez por semana estamos lá. E é como eu digo, todos os dias eu vou almoçar fora com amigos meus, né? Agora ali, agora acolá. E estamos sempre bem à mesa, estamos sempre a divertir à mesa com esses amigos. É ótimo. É ótimo. Portanto, a vida para mim é boa. Mas se não houvesse portugueses pobres, a minha vida ia ser muito melhor. Amigas, já sabe também, o senhor sabe quem é aquele senhor que é dono de um local onde a gente já foi várias vezes. Tem casas espalhadas por todo lado, até na Madeira, e eu tenho a chave da casa na Madeira. Tem 2 casas na Madeira, e diz: ah, está aqui a chave, meu. Quando fores lá passear, está aqui. Ficas lá nesta casa que está lá. Ele não está a viver lá. Tem lá 2 casas, vai lá de vez em quando. E quer que, quando eu quiser, posso lá ir gratuitamente.
8: É para os amigos.
0: Exatamente. Vou lá passar uns diazinhos, se eu quisesse, mas não posso estar aí a passar dias, muitos dias, porque só tenho 3 dias de férias.
8: Pois.
0: Sábado, domingo e segunda. Ok.
8: Sim, senhor, seu Carlos, na sexta-feira lá estamos, não é verdade?
0: Ok, amigo, sim, senhor. Se Deus quiser, lá estaremos. Pá. Aquilo é ótimo. Estamos à mesa a conversar uns com os outros. São momentos extraordinários.
8: Pois é, aquilo é uma maravilha, de facto.
0: É verdade. Estamos ali bem, comemos bem, pagamos pouco, conversamos muito. Eu adoro estar com vocês. Sinceramente, se não adorasse, não ia lá, né? Mas pois. Eu adoro estar ao pé de vocês. São pessoas ótimas. É, aliás, amigo, pessoas que gostam de um programa que ajuda pobres, vocês são pessoas ótimas. Mesmo aqueles que não podem ajudar os outros, só o facto de estarem ao lado desse programa e gostarem desse programa, são ótimos, não é? Aqueles que odeiam o programa, mas estão a ouvi-lo todos os dias, porque são invejosos, não é? Pronto.
8: São curiosos.
0: São. Pois, não, mas eu não estou a perder tempo com isso. É só...
8: não
0: perco tempo com isso, quer lá saber. São desgraçados, pois são infelizes
8: tu
0: também.
8: Os cães ladram e a caravana passa.
0: Exatamente, hoje ligou, houve um que ladrou. Mas não é cão, atenção. Os cães são muito mais importantes do que eles.
8: Pois.
0: Do que indivíduos que não querem que se ajudem os pobres, são muito menos importantes que os cães. Ok, amigo.
8: Quero mandar aqui também um grande abraço para o meu irmão Carlos de Grândola.
0: Ok.
8: E ele que perca lá a coragem e entra no programa também, que eu gosto de ouvir falar.
0: Ok, amigo. E também viu aquele meu colega que estava lá à mesa nesta última sexta-feira, não é? O meu colega com 12 aninhos de idade, e a maneira como ele fala, epá, é uma pessoa extraordinária. Ok.
8: Pronto, seu Carlos, estamos na hora de terminar.
0: Ok, estamos na reta final, sim.
8: Pronto, vá, um grande abraço e até sexta-feira, se Deus quiser.
0: Ok, amigo, sexta-feira lá estaremos à mesa. Bom, e vamos conversar. São momentos ótimos. Obrigado.
8: Obrigado do nosso amigo Pisco.
9: Pois, isso é que era bom, que ele melhorasse mesmo e que ficasse bem e pudesse ir à mesa. Sabe o que é que ele disse outro dia também? Ele fala poucos, agora já não fala praticamente, né? Mas quando ainda estava a dizer umas palavritas, dizia que queria lá ir estar à mesa connosco. Até me disse isso uma vez ao telefone. Agora eu falo, ligo para ele, mas não é ele que atende, porque ele já não está em condições de falar ao telefone. Não fala mesmo.
8: Eu ia dizer qualquer coisa à Dona Rosa, era para agradecer as coisas que lhe dão.
9: Pois, mas ele que eu te disse não pode falar, fica assim a olhar para nós. E pá, dói-me muito. Ir vê-lo lá dói-me bastante, amigo.
8: Eu não tenho coragem de ir lá vê-lo.
9: Pois, é melhor não ir. Ir lá vê-lo é melhor não ir. A não ser que por acaso ele dissesse uma palavrinha a dizer que queria ver a sua presença lá. Aí já era, tinha a obrigação de lá ir, não é? Pois. Mas como ele não diz nada, não fala, portanto nós temos que evitar lá ir.
8: Também de levar lá mais um vinho para ele.
9: Ok, amigo, sim senhor.
8: Pronto, seu Carlos, vá. Um abraço.
9: Um abraço para si também, tudo a correr bem. Tá. Obrigado, boa noite, amigo, boa noite. Tudo a correr bem consigo. E pronto, amigos, vamos terminar a Voz do Ouvinte, o programa desta semana, que vai continuar, não é? Porque hoje é ainda o primeiro dia para nós, de terça à sexta-feira, das 9 às 10 da noite, aqui na Rádio Amália, mas amanhã cá estaremos outra vez, das 9 às 10, para mais uma edição da Voz do Ouvinte, o tal programa que é extraordinário, graças aos ouvintes que têm. Eu digo isto, epa, este tipo está a dizer isto, está-se a gabar, não estou a gabar nada, estou a elogiar os ouvintes do programa que ajudam os outros, não é? Como ainda agora, quando aquela senhora precisava de uma cadeirinha de rodas, não sei o quê, a Dona Rosa falou aqui, aquela senhora espetacular foi lá no dia seguinte, isto foi na quinta-feira, na sexta-feira a senhora foi lá e ofereceu a cadeira de rodas. Epá, coisas fantásticas, vocês são ouvintes extraordinários e por isso eu adoro-vos, é isso mesmo. São ouvintes extraordinários deste programa, que gostam do programa, que ajudam os outros. Pronto, vamos terminar então o programa de hoje com o homem que pediu, primeiro ouvinte da noite, pede a música para passar no programa, e ele pediu uma musiquinha aqui, diz que sou eu a cantar, está bem, é o Filipe. Boa noite e até amanhã.

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São 10 horas. 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
1: Nos últimos dias decorreu na Turquia uma reunião da NATO que reuniu os 31 líderes dos países que compõem esta organização militar defensiva. Na despedida da cimeira, o anfitrião, o presidente turco, ofereceu aos líderes presentes um kit de pistolas personalizadas com as respectivas munições e utensílios de limpeza, tendo causado alguma incompreensão, mas sobretudo problemas na logística e na segurança. Segundo o jornal Político, todos os representantes agradeceram o gesto, mas de imediato procederam à inspeção da segurança das armas. Mas porquê é que esta informação tem a ver com esta rúbrica que fala de museus? Porque a presidente da Comissão Europeia, Ursula von der Leyen, tenciona doar a sua pistola a um museu militar. E assim, todos nós poderemos um dia apreciá-la. Somente neste momento desconhecemos qual será o museu militar escolhido. Ficamos à espera.
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São 11 horas. 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